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1: Olá, boa noite.
2: Boa noite para você que nos acompanha em todo o país.
1: Segunda-feira, 21 de setembro de 2026.
2: Vamos ao destaque, aos destaques do dia.
1: Semana reúne ações contra o crime organizado no sistema prisional.
2: Uma das operações tem como alvo a identificação e a retirada de aparelhos celulares dos presídios. Thaís de Araújo.
3: As ações ainda incluem capacitações de policiais penais e treinamento para operar equipamentos de raio-x e scanners corporais.
1: Pix automático poderá ser utilizado em contas salário.
2: Regra entra em vigor a partir de julho de 2027. E não é só isso. Luana Karen.
4: Entre as medidas de segurança está a que amplia de 30 para 80 dias o prazo que a vítima de um Pix fraudulento tem para recorrer ao banco e tomar as providências.
1: Inclusão é direito. Dia Nacional de Luta da Pessoa com Deficiência reforça a lei brasileira.
2: Estatuto destaca compromissos para a formulação de políticas de acessibilidade universais.
1: Quem explica é Isadora Nascimento, secretária dos Direitos da Pessoa com Deficiência.
5: É um documento extremamente completo, extremamente robusto, porque foi construído com a participação plena das pessoas com deficiência, né? Respeitando aí o lema do Nada Sobre Nós Sem Nós.
2: E hoje, na apresentação da Voz do Brasil, eu, Mariana Jungmann e Luciano Seixas.
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2: O Ministério da Justiça e Segurança Pública promove essa semana ações de enfrentamento ao crime organizado dentro do sistema prisional.
1: Um dos objetivos é impedir a entrada e o uso de materiais ilícitos e fortalecer o trabalho de inteligência e fiscalização.
2: As ações incluem operações de revista, uso de novas tecnologias, entrega de equipamentos e capacitação de policiais penais em diferentes estados.
3: O Ministério da Justiça e Segurança Pública realiza nesta semana uma série de operações e ações de capacitação para reforçar o combate ao crime organizado dentro do sistema prisional.

0: Uma das principais iniciativas é a Operação MUT, que promove revistas estratégicas para localizar e retirar celulares e outros materiais ilícitos das unidades prisionais. Desde maio, as ações resultaram na revista de mais de 10 mil celas em 312 unidades. Ao todo, foram apreendidos 2.447 aparelhos celulares. Outra frente é a Operação Modo Avião, realizada nos estados do Rio de Janeiro, Rio Grande do Sul, Ceará e Paraíba. A ação utiliza equipamentos capazes de identificar sinais e dispositivos usados de forma irregular dentro das unidades prisionais. Os dados obtidos ajudam as equipes de inteligência a definir os locais que devem passar por revistas e outras ações. Também estão sendo entregues equipamentos para reforçar a segurança, como body scanners, georradares e kits de varredura. Os aparelhos ajudam, por exemplo, na inspeção corporal, na localização de alterações no solo e na identificação de dispositivos eletrônicos. As ações dessa semana ainda incluem capacitações de policiais penais e treinamento para operar equipamentos de raio-x e scanners corporais, inclusive com recursos de inteligência artificial para auxiliar na análise das imagens. Thaís de Araújo, para a Voz do Brasil.
1: E a Advocacia Geral da União renovou o pedido para que a plataforma Discord seja obrigada a adotar medidas efetivas para proteger crianças, adolescentes e mulheres no ambiente digital, de acordo com as exigências da legislação brasileira.
2: A AGU avaliou como insuficiente a proposta apresentada pela plataforma.
1: Em 25 de agosto, a AGU apresentou ação civil pública solicitando ao Discord a adoção de medidas de segurança, como reforço dos mecanismos de controle parental e a implantação de sistemas que consigam detectar e prevenir situações que representem riscos a crianças e adolescentes.
2: Também pediu a implementação de mecanismos de detecção, avaliação e moderação de conteúdos com práticas de maus tratos, violência, mutilação e crueldade contra animais.
1: Hoje, dia 21 de setembro, é celebrado o Dia Nacional de Luta da Pessoa com Deficiência.
2: A data marca a mobilização histórica pela garantia de direitos, acessibilidade e combate ao capacitismo na sociedade.
1: E você sabia que esses direitos estão previstos em lei?
2: São garantias que ajudam a promover mais autonomia, inclusão e oportunidades para que as pessoas com deficiência possam participar plenamente da sociedade.
1: E o que fazer caso esses direitos não sejam respeitados? É o que vamos ouvir agora na reportagem de Pablo Mundim.
3: Ir ao cinema, ler um cardápio ou simplesmente caminhar pela rua. Situações comuns do dia a dia, mas para quem tem deficiência visual, podem ser um desafio. Laíssa Cardoso, de 35 anos, conhece essa realidade de perto. A sua condição não impediu que ela se tornasse mestre em ciência política e analista judiciária, mas as barreiras ainda fazem parte da rotina.
4: A gente não está tão presente nos espaços quanto a gente poderia e quanto a gente deveria. E aí não é só uma questão de não ter rampa, de não ter piso tátil, mas é uma questão de as pessoas ainda estranharem o que é diferente delas.
3: A Lei Brasileira de Inclusão, conhecida como Estatuto da Pessoa com Deficiência, estabelece direitos para garantir a essas pessoas participação plena e igualdade de condições. A legislação prevê medidas de acessibilidade, como reserva de espaços livres e assentos adaptados. Também proíbe qualquer forma de discriminação, garante educação inclusiva em todos os níveis de ensino e atendimento integral e especializado pelo SUS. Caso não tenha seus direitos respeitados, o secretário nacional substituto dos direitos da pessoa com deficiência do Ministério dos Direitos Humanos, Alex Alverga, explica a quem o cidadão pode recorrer.
5: Caso isso tenha acontecido em relação à prestação de um serviço, uma instituição, o primeiro local é diretamente o local responsável. No entanto, um conjunto de outras salvaguardas também são disponíveis. O serviço SEM, né, um canal que recebe denúncias de violação de direitos humanos, 7 dias por semana, 24 horas. Evidentemente, também, a depender da situação, da gravidade, defensorias públicas, delegacias especializadas, órgãos de defesa do consumidor.
3: O Disque 100 também pode ser acessado pelo WhatsApp no número 61996110100. Vale lembrar que o serviço é gratuito e garante o sigilo das informações prestadas. Reportagem Pablo Mundim.
2: Pois é, de acordo com o último censo, o Brasil tem cerca de 14 milhões de pessoas com algum tipo de deficiência.
1: O número representa pouco mais de 7% do total da população.
2: E para falar sobre a Lei Brasileira de Inclusão,

0: Eu e o Nazi Brum conversamos com a secretária nacional dos direitos da pessoa com deficiência, Isadora Nascimento, sobre as políticas públicas que têm sido desenvolvidas para o direito a todos. Acompanhe. Secretária Isadora Nascimento, bem-vinda à Voz do Brasil. Prazer ter a senhora conosco justamente nesse dia de luta da pessoa com deficiência, que eu gostaria que a senhora começasse falando então pra gente sobre capacitismo e como esse tipo de preconceito prejudica a vida das pessoas com deficiência.
1: Primeiramente, muito obrigada pelo convite. Sim, o capacitismo, ele é um conceito que eu costumo dizer que é muito completo e muito complexo, né? Porque ora ele vem na perspectiva de se considerar a pessoa com deficiência como incapaz de trabalhar, de estudar, de ocupar espaços de tomada de decisão, de fazer atividades simples do dia a dia. Ora também vem com essa perspectiva da supervalorização da deficiência. Então, considera aí que essa pessoa com deficiência, ela é um herói ou uma heroína, é um exemplo de superação apenas por existir com uma deficiência. Então, acaba colocando muitas vezes também essa pessoa com deficiência no lugar ali de anjo, de um ser quase que de outro mundo, né? Então,
0: já capacitismo. Já denota a expectativa de que aquela pessoa não desse conta de fazer as coisas,
1: né? Exato. Então, tem esse viés da incapacidade, muitas vezes, mas também esse viés aí dessa supervalorização por falta de entendimento, né, sobre o conceito real de deficiência.
2: Bom, secretária, aí a gente chega na importância de que quem tem algum tipo de deficiência tem acesso a oportunidades, né, de emprego, estudo, vida autônoma, e hoje existe um estatuto, um marco legal que busca garantir esses direitos. O que é que está previsto no estatuto da pessoa com deficiência?
1: Bom, esse estatuto, também conhecido como Lei Brasileira de Inclusão, que está em vigor desde 2015, é um documento extremamente completo, extremamente robusto, porque foi construído com a participação plena das pessoas com deficiência, né? Respeitando aí o lema do Nada Sobre Nós Sem Nós. E é um estatuto que é baseado na Convenção da ONU dos Direitos das Pessoas com Deficiência e no Brasil tem status de emenda constitucional. Então, é um documento extremamente completo que vai prever aí direitos diversos, pensando em educação, saúde, trabalho, acessos diversos, né? Em relação a questões de acessibilidade arquitetônica, tecnológica, atitudinal, comunicacional, e é um documento aí que norteia essa construção do próprio país mesmo em relação a políticas públicas. Então, dele também nasce a Política Nacional dos Direitos da Pessoa com Deficiência, que é o Plano Novo Ver Sem Limite, que tem base, né, nessa Lei Brasileira de Inclusão, também na Convenção. E outros frutos vão surgindo a partir desse documento que é tão importante.
0: Pois é, eu ia justamente perguntar aí sobre o trabalho que o Ministério dos Direitos Humanos vem fazendo para garantir esses direitos que estão previstos no Estatuto. O Viver Sem Limites é um deles, né?
1: Exato. A Secretaria Nacional dos Direitos da Pessoa com Deficiência, vinculada ao Ministério dos Direitos Humanos e Cidadania, tem esse papel de ajudar, né, a fomentar aí a construção de políticas públicas para pessoas com deficiência em todo o território. Então, a gente, em diálogo também com outros ministérios, entendendo que a pauta da deficiência, ela é transversal, então a gente dialoga com a cultura, com o esporte, com a saúde, com o trabalho, com a assistência social, enfim, com as diversas áreas que as pessoas acessam, né, no seu cotidiano, para garantir também acessos para pessoas com deficiência. Então, o Viver Sem Limite, ele é construído nessa perspectiva ampla, pensando em eixos. Então, também a gente tem essa divisão em quatro eixos: gestão inclusiva e participativa, enfrentamento à violência, acessibilidade e também promoção de direitos, entendendo aí que esses acessos, eles precisam ser abrangentes e também precisam chegar nos territórios de forma ampla, né? Pensando às vezes naquele município que é pequenininho lá na ponta, mas que também precisa ter uma estrutura de governança aí forte para pessoa com deficiência.
2: Pois é, secretária, a senhora citou um ponto aí que a gente não pode deixar de falar, que são situações de abuso que pessoas com deficiência podem estar sujeitas. O Ministério tem canais para receber denúncias de maus tratos e violência?
1: Sim, o Ministério dos Direitos Humanos faz um trabalho muito importante de acolhimento e encaminhamento dessas denúncias, né, aos órgãos responsáveis, recebendo essas denúncias através do Disque 100, né, o Disque Direitos Humanos, e ali é dado o encaminhamento necessário aos diversos

0: diversos tipos de violações que chegam, né? Infelizmente, a gente tem violências aí que são patrimoniais, pensando em pessoas com deficiência, violências físicas, psicológicas, institucionais, né? O próprio capacitismo é uma forma de violências que origina aí diversas questões muito sérias, né, que precisam ser enfrentadas. Então a gente tenta, enquanto ministério também, em articulação com outros órgãos de proteção, né, então Ministério Público, nos estados e nos municípios, também envolver os conselhos de direitos, né, que são muito importantes, para que a gente tenha também junto às defensorias, enfim, todos esses órgãos de acolhimento, de proteção, que possam trabalhar juntos para receber essas demandas.
1: E existe um balanço do Disque 100 sobre os tipos mais comuns de denúncia, o volume dessas denúncias?
0: Então, são diversas denúncias que chegam diariamente. É até difícil falar isso, né? Porque a gente ainda está em um tempo em que violências são comuns, mas acho que exemplificando, assim, até novamente pensar em violência física, pessoas com deficiência, principalmente mulheres, são as que mais sofrem violência física, violência patrimonial. Então muitas vezes essa administração, né, do recurso que a pessoa recebe é feita pela família ou pelos próprios companheiros ou cuidadores, que muitas vezes utilizam, né, desses recursos da pessoa de uma forma indevida. Então isso gera violência patrimonial e outras tantas, né, algumas denúncias de violência institucional, pensando nos ambientes aí de ensino, de trabalho, a gente recebe aí de diversas frentes.
2: Bom, nós conversamos com Isadora Nascimento, secretária nacional dos direitos da pessoa com deficiência. Secretária, muito obrigado pela sua entrevista à Voz do Brasil.
0: Muito obrigada.
3: O Pix ganhou novas regras que ampliam as possibilidades de uso da ferramenta.
1: Também reforçam os mecanismos de segurança contra golpes e fraudes.
3: Os detalhes vamos ouvir agora na reportagem de Luana Karen.
4: Entre as medidas de segurança está a que amplia de 30 para 80 dias o prazo que a vítima de um PIX fraudulento tem para recorrer ao banco e tomar as providências. A medida impacta sobretudo comerciantes e varejistas, que às vezes levam um tempo maior para fazer seu fluxo de caixa e identificar o golpe. A economista Carla Bene, professora da Fundação Getúlio Vargas, destaca que o Banco Central também apertou o passo contra golpistas que usam contas de fachada para movimentar o dinheiro.
5: O que eles chamam de contas de passagem ou contas de laranjas, onde entra o dinheiro de uma fraude e ele vai sendo transferido para várias contas. É como se ele se perdesse no meio do caminho. E o Banco Central vai entrar também nesse procedimento com essas contas de passagem e ele também pode vir a fazer bloqueio nessas contas.
4: Chaves de CPFs e CNPJs em situações irregulares com a Receita Federal terão exclusão automática. Outra mudança ressaltada pela economista Carla Bene é que, a partir de 1º de março de 2027, os usuários vão poder anexar diretamente nos aplicativos das instituições bancárias documentos que indiquem a possibilidade de golpe.
5: Você vai poder enviar provas, como áudios, prints e documentos diretamente na contestação para a instituição bancária. É algo importante, porque se você, já sabendo disso, já começa a guardar, digamos assim, as suas provas para os seus pagamentos. E caso aconteça, você pode usar isso daí já dentro do aplicativo a partir do ano que vem.
4: Outra novidade é a permissão para que o cidadão possa cadastrar na conta salário despesas recorrentes para pagamento com PIX automático a partir de julho de 2027. O Banco Central também regulamentou a chamada cobrança híbrida, uma prática já utilizada por algumas empresas e que permite ao consumidor escolher entre pagar uma cobrança por boleto ou por PIX. A medida entra em vigor em fevereiro de 2027 e deve reduzir riscos operacionais e evitar pagamentos indevidos ou em duplicidade. Reportagem Luana Karen.
1: Faltam menos de 2 meses para um momento crucial na vida de milhares de estudantes.
3: As provas do Enem estão marcadas para novembro, este ano com novidades.
1: Entre elas, o aumento nos locais de prova. A repórter Gabriela Noronha tem mais detalhes.
6: Aos 21 anos,

0: estudante brasiliense João Ferreira vai fazer a prova do Exame Nacional do Ensino Médio pela segunda vez e para conquistar a sonhada vaga no curso de arquitetura da Universidade de Brasília, ele concilia as aulas presenciais em um cursinho com a rotina de estudos em casa. Para o estudante, o importante é manter a disciplina.
1: Estudar de uma forma orgânica, com organização, você tem um plano de estudo voltado a um aprendizado mais efetivo, que funcione melhor para você, do que você simplesmente sentar e pegar para você e falar, ah, vou estudar 4 horas hoje.
0: Assim como João, milhões de brasileiros devem participar desta edição do Enem. As provas serão aplicadas nos dias 8 e 15 de novembro. De acordo com o INEP, instituto responsável pelo exame, mais de 5 milhões de pessoas tiveram suas inscrições confirmadas. No primeiro dia, os estudantes devem responder a 45 questões de linguagens e códigos e 45 de ciências humanas, além da redação. Já no segundo, são 45 questões de ciências da natureza e mais 45 de matemática. O professor de história, Fábio Santos Reis, dá dicas para esta reta final de preparação.
2: Eu acho que para esse momento, levando em conta o tempo que está faltando, o ideal seria, nesse momento, fazer algumas revisões rápidas de conteúdo, revisão teórica, mas nada tão aprofundado, até pelo tempo que a gente tem, e, sobretudo, focar em resoluções de provas anteriores. Então, eu recomendo que faça as provas do Enem de 2018 para cá.
0: Uma novidade neste ano é a expansão do número de locais de prova, com 10 mil novos pontos. Ricardo Cardoso, presidente substituto do INEP, destaca que o exame também será utilizado como instrumento de avaliação do sistema de avaliação da educação básica.
3: Além de organizar o acesso ao ensino superior, além de permitir a certificação dos estudantes, ele também vai permitir a avaliação da qualidade da educação básica. Então, a população ter esse resultado pelo Enem, que é um exame que tem a área de linguagem, ciências humanas, ciências da natureza, matemática e a redação, oferece uma avaliação mais completa, em que o aluno muitas vezes ele está mais mobilizado, mais motivado para fazer a prova. Isso para nós é uma mudança muito importante.
0: Também é a primeira vez que os concluintes do ensino médio na rede pública de ensino foram inscritos automaticamente no Enem, com base nos dados informados pelas redes de ensino. Vale lembrar que as notas do Enem podem ser utilizadas para acesso ao Sistema de Seleção Unificado, SISU, e ao programa Universidade para Todos, o ProUni. A nota do exame também pode ser usada para pleitear financiamento estudantil. Reportagem Gabriela Noronha.
4: E amanhã vamos falar sobre a nova edição da cartilha da redação do Enem 2026.
5: É, nós vamos falar mais sobre a prova e dicas para escrever uma redação nota 1000. Não perca.
4: Elas coletam moluscos e crustáceos em manguezais e praias, acompanhando o ritmo das marés.
5: No Brasil, a maior parte de pescadores artesanais são mulheres e tiram desse ofício o sustento da família.
4: Um mapeamento da Fiocruz quer mostrar onde estão essas trabalhadoras e suas principais necessidades.
6: É das águas do litoral cearense que a marisqueira Maria do Socorro Miranda, de 44 anos, tira o sustento da família. O trabalho, que ela herdou dos pais, às vezes começa antes do amanhecer, acompanhando o ritmo das marés.
7: Eu trabalho 6 horas por dia, caso a maré esteja baixa. Me encontro com as amigas, que levam nossos aparelhos de pesca, né? Levo o jereré para botar lá, a gente isca eles. E vai esperar até ver se caiu algum siri, alguma coisa dentro.
6: Um levantamento realizado pela Fiocruz em 52 municípios de todas as regiões brasileiras aponta a presença marcante de mulheres na atividade pesqueira.

0: mapeamento vai contribuir para tornar conhecidas as vulnerabilidades desses territórios e aproximar as políticas públicas da realidade de quem vive e trabalha nas águas brasileiras. Como explica a coordenadora geral de Inclusão Produtiva, Enfrentamento à Fome e à Pobreza do Ministério das Mulheres, Larissa de Santana Passos.
1: Ele junta todos os bancos de dados validados pelo governo, então essas mulheres elas participam de forma ativa.

0: indicando quais são os territórios, né, que elas estão e quais são as demandas, dificuldades a nível de crédito, quais são as cadeias produtivas, dificuldades de escoamento, para a gente entender essas demandas, transformar esses dados em políticas públicas.
1: O resultado completo do levantamento de dados será conhecido em 2027. De acordo com a pesquisadora da Fiocruz, Maria Juliana Moura Correa, outro objetivo do estudo é conhecer os impactos da atividade pesqueira na saúde das trabalhadoras.
2: Nós vamos lá fazer um piloto com as pescadoras e o impacto à saúde e monitorando várias substâncias químicas que estão nas águas, também representa a gente proteger a saúde de toda a população.
1: O ministro da Pesca e Aquicultura, Edipo Araújo, comenta sobre o trabalho dessas profissionais.
3: A história de quem trabalha com a pesca artesanal é marcada por lutas e resiliência. Quem ajuda a colocar alimento na mesa de milhões de brasileiros e brasileiras, geralmente tem as águas como a única fonte de sustento.
1: O Brasil tem cerca de 1.700.000 pescadores artesanais, segundo o Registro Geral da Atividade Pesqueira. Desse total, quase 900.000 são mulheres. Reportagem Graziele Bezerra.
4: A Anvisa, Agência Nacional de Vigilância Sanitária, aprovou o registro de um novo medicamento para o câncer de mama.
5: O Edcamar é indicado para o tratamento de pacientes adultos com câncer de mama localmente avançado ou em metástase.
4: E também hoje a Anvisa determinou o recolhimento de um lote de outro medicamento destinado ao tratamento de câncer de mama, o Fesgo.
5: A empresa fabricante identificou no mercado unidades deste lote com características divergentes das constantes no medicamento original, o que indica se trata de falsificação.
4: As informações sobre o lote que será recolhido você confere em gov.br/anvisa.
5: E essas foram as notícias do governo federal.
4: A realização da Secretaria de Comunicação Social da Presidência da República.
5: Com produção da empresa Brasil de Comunicação.
4: E agora com as notícias do Poder Judiciário e do Congresso Nacional. Boa noite.
5: Boa noite, até amanhã.

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1: Você vai ouvir agora notícias do Poder Judiciário.
2: STF mantém decreto de Minas Gerais que restringe publicidade de bets.
3: TSE vai lançar nesta terça-feira a ação Violência Política Tem Gênero.
2: STJ admite como prova a gravação feita por consumidor no departamento jurídico da empresa.
3: Boa noite, eu sou Leandro Bezerra.
2: E eu sou Walter Lima.
3: O ministro Flávio Dino, do Supremo Tribunal Federal, decidiu manter um decreto de Minas Gerais que restringe a publicidade de empresas de apostas de cota fixa, as chamadas bets, e de plataformas de conteúdo adulto em bens públicos estaduais e eventos promovidos ou apoiados pelo Poder Executivo local.
2: O ministro Dino negou o pedido feito pela Associação Nacional de Jogos e Loterias para suspender o decreto.
3: A entidade sustentava que o Estado havia invadido a competência privativa da União para legislar sobre propaganda comercial.
2: Mas o ministro considerou que as restrições se limitam aos meios de comunicação institucional, aos bens e espaços sob responsabilidade do Executivo Estadual e aos eventos promovidos ou apoiados pelo governo de Minas Gerais. Para o ministro, essas medidas fazem parte da autonomia do Estado para administrar seus próprios bens e recursos.
3: TSE vai lançar amanhã a ação Violência Política Tem Gênero.
2: Essa ação vai marcar o lançamento de iniciativas voltadas ao enfrentamento da violência política contra as mulheres. Fábio Ruas.
4: A ação vai ser amanhã às 5 horas da tarde no espaço Sepúlveda Pertence, na sede do TSE em Brasília. Vai ter a assinatura de um protocolo de ação conjunta entre o TSE e a Procuradoria-Geral Eleitoral para combater esse crime. O presidente do TSE, ministro Cássio Nunes Marques, e o vice-procurador-geral eleitoral, Alexandre Espinosa Bravo Barbosa, vão participar da ação ao lado de mulheres com atuação reconhecida na vida pública e na defesa dos direitos femininos.
3: Ministério Público Eleitoral emite 431 manifestações.

0: ações sobre propaganda eleitoral irregular no primeiro mês de fiscalização em Mato Grosso.
1: O objetivo da ação é promover a conscientização sobre as condutas proibidas pela legislação. Kátia Dias.
2: Entre 15 de agosto e 15 de setembro foram emitidas 431 manifestações sobre propaganda eleitoral irregular. Durante a fiscalização, o MP Eleitoral analisou representações, reclamações, pedidos de resposta e apurações relativas a veiculações irregulares de propaganda, tanto na mídia tradicional quanto nas redes sociais.
0: É válida como prova a gravação feita por consumidor dentro do departamento jurídico de empresa, sem consentimento da outra parte.
1: Mas para o STJ, o conteúdo não pode se referir à atividade de advocacia, nem a informações protegidas por sigilo profissional. Fátima Uchoa.
3: Um aluno ajuizou ação contra a instituição de ensino superior devido à oferta e ao posterior cancelamento de curso. A instituição buscou invalidar gravações de conversas feitas pelo consumidor com a diretora e dentro do próprio departamento jurídico, alegando que o local deveria ter a mesma proteção legal dos escritórios de advocacia. A Justiça do Distrito Federal condenou a instituição a pagar quase R$5.000 por danos materiais e R$6.000 por danos morais, considerando a gravação válida. O STJ manteve a decisão. Segundo o relator ministro Raul Araújo, a gravação não tratava de atividade advocatícia, mas de questão administrativa sobre prestação de serviço de ensino.
0: Jornada de trabalho em atividades insalubres é tema de audiência no TST.
1: O debate vai tratar dos limites de uma negociação coletiva nesses casos. Samanta Flor.
4: A discussão é se acordos ou convenções coletivas podem autorizar o aumento da jornada em atividades insalubres sem a aprovação prévia da autoridade competente. O assunto é o tema 149 do TST. A audiência pública foi convocada pelo ministro Douglas Alencar e vai ouvir especialistas, entidades e representantes de categorias afetadas. O entendimento do TST vai orientar o julgamento de processos semelhantes em toda a Justiça do Trabalho.
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0: A você uma boa noite.
1: E até amanhã.
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1: Eu sou Humberto Pinheiro e estes são os destaques de hoje do Jornal do Senado, que começa agora. Participantes de sessão especial apontam a importância da inclusão das pessoas com deficiência. Instituição fiscal independente do Senado diverge do governo e alerta para riscos fiscais. Reportagem da Rádio Senado é finalista do prêmio Vladimir Herzog de jornalismo. Boa noite. O Senado celebrou hoje o Dia Nacional de Luta da Pessoa com Deficiência. Especialistas convidados para a sessão especial apontaram a importância da inclusão. Repórter Márcio Maturana.
2: A importância da participação completa das pessoas com deficiência nas atividades sociais precisa ser ressaltada todos os dias. Segundo especialistas que participaram da sessão especial no plenário do Senado, nesta segunda-feira, 21 de setembro, que é o Dia Nacional de Luta da Pessoa com Deficiência. A senadora Damaris Alves, do Republicanos do Distrito Federal, presidiu a sessão.
3: Infelizmente, ainda vemos, de vez em quando, uma iniciativa ou outra para, inclusive, retirar direitos já garantidos. Por isso que um dia nacional como esse precisa, por esta casa e por todas as casas do Brasil, ser comemorado.
2: A sessão especial foi requerida pelo senador Paulo Paim, do PT do Rio Grande do Sul. Ele é autor do Estatuto da Pessoa com Deficiência e do projeto de lei que criou o Dia Nacional de Luta da Pessoa com Deficiência.
4: Eleições 2026.
1: As eleições deste ano têm em disputa 54 vagas para o Senado. Total de 32 senadores tentam a reeleição. Outros 10 disputam o governo de seus estados e um a presidência da República. Repórter Rodrigo Rezende.
5: Nas eleições deste ano, cada um dos 26 estados

0: Estados e o Distrito Federal elegerão 2 senadores. Portanto, das 81 vagas do Senado, 54 estão em jogo para os próximos 8 anos. Dos 54 senadores em término de mandato, 32 tentam a reeleição. 9 senadores que encerram o mandato no final de janeiro de 2027 concorrem a outros cargos: um à presidência da República, um ao governo de seu estado, um para deputado estadual, 2 para deputado federal e 4 como suplentes em chapas que concorrem ao Senado. Já 13 senadores vão encerrar os atuais mandatos em 2027 e não vão concorrer a nenhum cargo. É o caso de Jaime Campos, do União de Mato Grosso.
1: Tenho orgulho da história que eu construí e, sobretudo, tenho esperança no futuro do nosso estado. Cargos passam, mandatos terminam, eleições chegam e vão embora, mas algo que precisa permanecer é o compromisso com o nosso estado.
0: Quem também não disputa a eleição após 40 anos é o senador Paulo Paim, do PT do Rio Grande do Sul.
2: São 40 anos ininterruptos aqui no Congresso Nacional. Uma trajetória construída com diálogo, compromisso e fidelidade às causas do povo brasileiro. Não serei mais candidato ao Senado, mas não saio da política, porque a política está em mim. Ela faz parte da nossa história, da minha alma e da minha forma de enxergar o mundo.
0: Dos 27 senadores que estão no chamado meio de mandato, ou seja, ainda possuem mais 4 anos no Senado, 9 concorrem nestas eleições a governos estaduais. Um senador licenciado concorre ainda à vice-presidência da República.
3: Está pronto para votação na Comissão de Assuntos Sociais um projeto que cria regras para o uso da inteligência artificial na área da saúde. O texto prevê regras de transparência, responsabilidade e supervisão humana nas decisões clínicas. Repórter Patrícia Oliveira.
4: Segundo o Comitê Gestor da Internet no Brasil, 18% dos hospitais e das clínicas brasileiras já utilizam soluções de inteligência artificial. É o caso do uso da IA para acelerar resultados dos exames de coração, como explica a cardiologista Paula Damasco.
5: A gente usa essa inteligência artificial para estar liberando esse laudo, às vezes, com 2 minutos, para que um clínico possa ter um resultado mais real do eletro para conduzir o paciente.
4: Ricardo Sampaio, coordenador do Centro Integrado de IA do Distrito Federal, aponta a redução das filas de espera para o paciente com o uso da tecnologia.
6: Utilizar a inteligência artificial, seja para um procedimento, seja para uma consulta, seja para um pedido de remédios ou afins, e para que com isso o paciente tenha um retorno mais rápido daquilo que foi solicitado e que ele consiga ser tratado da melhor maneira.
4: A senadora doutora Eudócia, do PSDB de Alagoas, apoia o desenvolvimento de terapias e vacinas contra o câncer com o uso da IA. Um projeto da senadora prevê a utilização da inteligência artificial na saúde pública com regras de transparência, responsabilidade e supervisão humana nas decisões clínicas para proteger os direitos dos pacientes.
7: A implementação de hospitais inteligentes da rede SUS irá beneficiar significativamente o atendimento aos pacientes da rede pública, otimizando os diagnósticos precoces de várias patologias, especialmente as doenças oncológicas.
4: O projeto também prevê a igualdade no atendimento, proteção de dados e informações claras para os pacientes, e que profissionais de saúde recebam capacitação para usar a IA. A proposta recebeu relatório favorável da senadora Damares Alves, do Republicanos do Distrito Federal, e está pronta para votação na Comissão de Assuntos Sociais.
3: O relatório da Instituição Fiscal Independente do Senado apontou diferença entre as projeções do governo e os cálculos da entidade para o projeto do orçamento de 2027. Segundo o relatório, o uso de premissas e parâmetros macroeconômicos distintos pelo Executivo pode implicar desequilíbrio fiscal. Repórter Douglas Castilho.
8: Enquanto o Poder Executivo prevê saldo positivo primário de 18,6 bilhões de reais, os cálculos da indicam a perspectiva de um déficit de 86,1 bilhões, um descompasso de 104,8 bilhões de reais entre os dois cenários. Divergências assim afetam diretamente o cumprimento das metas fiscais, indicando, segundo a instituição, a necessidade de segurar gastos. O diretor executivo da IFE, Marcos Pestana, detalhou onde está a diferença entre as duas contas.
9: O governo trabalha com um PIB ano que vem de 2,4%, aí fica 1,8%. O governo trabalha com uma expansão da massa salarial, que é essencial para calcular as receitas previdenciárias, de mais de 10%. Nós trabalhamos com mais de 7%. Esse acúmulo de diferenciação de parâmetros nos levam a discrepar sobre o resultado primário.
10: Marcos Pestana alerta para novas pressões orçamentárias e despesas não previstas na proposta original, como o recente reajuste de 15% no benefício médio do Bolsa Família.
3: A história de um educador que enfrentou a violência dentro da escola e acabou assassinado é tema de uma reportagem especial da Rádio Senado, que chegou à final do Prêmio Vladimir Herzog de Jornalismo. O trabalho Carlos Mota, A Pedagogia da Coragem, foi produzido pelo jornalista Otávio Augusto Mota e conta a trajetória do próprio pai. A reportagem é de Yasmin Rodrigues.
11: A reportagem que colocou a Rádio Senado entre os finalistas do prêmio Vladimir Herzog nasceu de uma história familiar. O jornalista Otávio Augusto Mota transformou em reportagem a trajetória do pai.
12: A reportagem Carlos Mota, Pedagogia da Coragem, ela apresenta para os ouvintes a trajetória de vida e de luta de um professor aqui do Distrito Federal chamado Carlos Mota. Ele era diretor no Núcleo Rural Lagoeste e era um líder comunitário. Lutava por melhores condições de acesso à escola dos alunos.
13: Então essa reportagem, ela navega um pouco por qual era o ideal de Carlos, qual era a visão de Carlos sobre a educação.
11: O prêmio Vladimir Herzog reconhece trabalhos jornalísticos relacionados à defesa dos direitos humanos e tem uma história ligada à luta pela liberdade de expressão e pela democracia. Para Otávio, no entanto, a indicação vai além do reconhecimento profissional. Representa uma busca por conhecer melhor a história de vida do pai e também serve de alerta para a violência que ainda existe no ambiente escolar. A divulgação dos vencedores está marcada para o dia 30 de setembro, com transmissão ao vivo.
3: Com trabalhos técnicos de Eliseu Caires, o Jornal do Senado fica por aqui. Acompanhe agora as notícias da Câmara dos Deputados. Boa noite e até amanhã.
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15: Câmara aprova novo programa escolar para gestão de resíduos sólidos.
16: O projeto cria campanha sobre desaparecimento de criança e adolescente.
15: Avança a proposta que regulariza o transporte intermunicipal por taxistas.
16: Menores podem ser proibidos de atuar em propaganda de jogos de azar.
15: Boa noite. Comissão Permanente da Câmara aprovou o projeto de lei que proíbe presença de menores de 18 anos em propagandas de jogos de azar. A repórter Maria Neves tem os detalhes.
17: A Comissão de Previdência, Assistência Social, Infância, Adolescência e Família da Câmara dos Deputados aprovou o projeto que proíbe a participação de menores de 18 anos em publicidade de produtos proibidos para esta faixa etária. A proposta do deputado Túlio Gadelha, do PSD de Pernambuco, menciona expressamente a vedação de crianças e adolescentes em propaganda de loterias e jogos de azar. Como explica a relatora, deputada Meire Serafim, do União do Acre, a legislação estabelece uma série de produtos proibidos para menores de 18 anos, como bebidas alcoólicas, cigarros e outras substâncias que possam causar dependência. As leis também proíbem que crianças e adolescentes participem de jogos de azar. No entanto, nenhuma lei proíbe a participação deles na propaganda desses mesmos produtos, que, conforme ressalta a deputada, podem causar prejuízos graves, principalmente a esse público em formação.
18: A gente vê muitas adolescentes e crianças firmar isso na mente e acontecer esses vários fatores, tragédia que a gente vê no nosso país todo, né? Porque esses jogos jogo de azar, ele acaba induzindo as nossas crianças, nossos adolescentes e fazer o pior.
17: Pela proposta aprovada, pais ou responsáveis de crianças e adolescentes que participarem da divulgação por qualquer meio de jogos de azar ou outros produtos proibidos ficarão sujeitos à multa entre 3 mil e 10

R$ 2.000. Para agenciadores de menores de 18 anos que descumprirem a lei, a multa será multiplicada por 10. Com isso, poderá variar entre R$ 30 e R$ 100 mil. Já para as empresas de jogos de azar ou que forneçam produtos proibidos que utilizarem crianças ou adolescentes em peças publicitárias, o valor da multa será multiplicado por 100. Poderá variar entre 300 mil e R$ 1 milhão.

0: De um ano, o projeto prevê a aplicação das multas em dobro. Segundo Túlio Gadelha, a punição tem função pedagógica. Busca assegurar que os responsáveis entendam a gravidade de suas ações e a responsabilidade que têm ao envolver jovens em atividades perigosas ou inadequadas. Da Rádio Câmara de Brasília, Maria Neves.
1: Economia.
2: Kiko Seleguin, do PT de São Paulo, defende a aprovação de uma lei de proteção da soberania econômica nacional. O objetivo é invalidar no Brasil a aplicação de sanções e restrições comerciais ou financeiras impostas unilateralmente por governos e tribunais estrangeiros.
3: Kiko Seleguin sustenta que empresas e pessoas físicas brasileiras não podem cumprir determinação que não tenha respaldo em tratados aprovados pelo país ou em resoluções da ONU. A medida também impede a rescisão de contratos ou encerramento de contas motivados por sanções internacionais unilaterais.
2: Pedro Lucas Fernandes, do União do Maranhão, quer permitir que fundos constitucionais e o Fundo de Desenvolvimento do Nordeste ofereçam garantias para empréstimos destinados a projetos de infraestrutura. Ele explica que a medida pode facilitar o acesso a recursos para a execução de obras.
3: Para Pedro Lucas Fernandes, a proposta também pode estimular investimentos em áreas como energia, logística e infraestrutura sustentável. Na avaliação do deputado, o aumento dos investimentos pode contribuir para a geração de empregos e o crescimento da renda no Nordeste.
1: Segurança Pública.
2: A Câmara está analisando a criação de uma campanha nacional de prevenção ao desaparecimento de crianças e adolescentes. A reportagem é de José Carlos Oliveira.
4: Projeto de lei em análise na Câmara dos Deputados cria a campanha nacional educativa sobre desaparecimento de crianças e adolescentes. O texto já foi aprovado na Comissão de Segurança Pública com relatório favorável do deputado Sargento Faur, do PL do Paraná.
5: A implementação de campanhas educativas permanentes contribui para disseminar informações úteis, fortalecendo a rede de proteção à criança e ao adolescente. É dever do poder público adotar mecanismos que ampliem a proteção, especialmente diante do crescimento de crimes envolvendo exploração, tráfico de pessoas, aliciamento virtual e outras formas de violência.
4: O relator destaca que a campanha educativa deverá ser realizada principalmente nas escolas públicas e privadas ao longo de todo o ano letivo.
5: O desaparecimento de crianças e adolescentes é uma realidade alarmante no Brasil e exige atuação integrada do Estado, da família e da sociedade. Nesse contexto, a escola desempenha papel fundamental como ambiente de formação, conscientização e proteção social.
4: Estão previstas medidas de orientação em caso de desaparecimento, divulgação dos canais de denúncia e da legislação protetiva, promoção de palestras e elaboração de cartilhas informativas, inclusive com as estratégias de prevenção ao desaparecimento de crianças e adolescentes. A proposta partiu do deputado delegado Éder Mauro, do PL do Pará, inconformado com a sucessão desse tipo de crime no seu estado.
6: No Pará nós temos sumiços de crianças por questões de seitas, por questões de crimes sexuais, principalmente no que envolve embarcações, e por questões de tráfico de órgãos. Então, esse socorro através de uma proposta vai procurar socorrer aqueles que não têm a menor condições de se defender.
4: A proposta que cria a campanha nacional educativa sobre o desaparecimento de crianças e adolescentes ainda vai passar por votação nas comissões de Educação e Constituição e Justiça. Da Rádio Câmara de Brasília, José Carlos Oliveira.
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0: Educação.
1: Maria do Rosário, do PT, critica a proposta do governo do Rio Grande do Sul de terceirizar a gestão de escolas públicas. Na visão da parlamentar, a medida retira a autonomia das direções escolares e amplia os gastos com empresas privadas.
2: O governo do Rio Grande do Sul decidiu colocar na Bolsa de Valores para terceirizar a gestão das escolas, tirando das diretoras o controle, o comando, a gestão das escolas. Então agora, com isso, o governo pretende gastar muito mais dinheiro com empresas terceirizadas do que entrega para a escola, para a direção, para cuidar das paredes, dos banheiros, para limpeza, para organização da vida da escola. Isso é um grande erro.
3: Maria do Rosário também defende a valorização dos profissionais da educação, com a aplicação da lei que reconhece os professores de creches como integrantes do magistério, a realização de concursos públicos e o fim da cobrança previdenciária sobre aposentados da área.
1: Projeto de Eros Biondini do PL de Minas Gerais quer garantir a autonomia das escolas confessionais. A proposta assegura às instituições o direito de organizar atividades e celebrações de acordo com suas crenças, respeitados os conteúdos da Base Nacional Comum Curricular.
3: O texto também proíbe sanções e restrições ao repasse de recursos públicos motivadas pelo exercício da identidade religiosa da escola. Eros Biondini avalia que a medida protege o direito dos pais de escolher instituições de ensino alinhadas às próprias convicções.
0: Comissões.
1: A Câmara aprovou a criação de um programa escolar de gestão de resíduos sólidos. A repórter Paula Bittar acompanhou a votação.
4: A Comissão de Constituição e Justiça da Câmara aprovou uma proposta que permite que as escolas da rede pública da educação básica criem programas de redução, reuso e reciclagem de resíduos sólidos. O objetivo é conscientizar a comunidade escolar sobre a importância da gestão ambientalmente adequada de resíduos sólidos. Relator na comissão, o deputado Nicolas Ferreira, do PL de Minas Gerais, considerou o projeto condizente com as disposições constitucionais que determinam a proteção do meio ambiente como competência do poder estatal. Segundo o texto aprovado, os resíduos sólidos gerados na escola que não puderem ser reutilizados deverão ser descartados em recipientes próprios, seguindo a padronização já existente, como azul para papel e papelão e vermelho para plástico. A renda da comercialização dos resíduos sólidos recicláveis será usada na compra de materiais e equipamentos para a escola. A proposta, que permite que as escolas da rede pública da educação básica criem programas de redução, reuso e reciclagem de resíduos sólidos, segue agora para a análise do Senado. Da Rádio Câmara de Brasília, Paula Bittar.
0: Desenvolvimento Regional.
3: A Comissão da Amazônia aprovou o relatório de Zezinho Barbari, do PP do Acre, ao projeto que institui o custo amazônico como critério de ponderação nos repasses federais do Fundeb e do programa Dinheiro Direto na Escola, para aumentar o financiamento da educação básica na Amazônia Legal.
1: O objetivo da proposta é compensar os altos gastos com transporte, energia, logística, entre outros, para diminuir a desigualdade e mitigar o descompasso da educação na Amazônia. De acordo com o relatório de Zezinho Barbari, o Ministério da Educação vai definir os novos valores de repasses.
3: Carlos Gomes, do Republicanos do Rio Grande do Sul, apresentou o projeto que desburocratiza o processo de regularização fundiária no país. A proposta simplifica exigências cartorárias e acelera a entrega de títulos de propriedade rural.
1: O projeto permite a verificação de requisitos por imagens de satélite e documentos em imóveis de até 15 módulos fiscais. Carlos Gomes argumenta que a falta de regularização gera insegurança jurídica no campo e dificulta o acesso a crédito para pequenos e médios produtores.
0: Meio ambiente.
3: Projeto de Mário Eringer, do PDT de Minas Gerais, obriga os centros de processamento de dados a implantarem soluções hídricas próprias para o resfriamento de suas instalações. O texto proíbe que os data centers utilizem água de reservatórios públicos destinados ao abastecimento humano.
1: De acordo com Mário Eringer, o avanço tecnológico e a demanda por inteligência artificial exigem um consumo muito elevado de água, o que gera riscos de desabastecimento. A proposta concede um prazo de até 3 anos

0: para que os empreendimentos se adaptem às novas regras ambientais.
1: Luiziane Lins, da Rede do Ceará, é autora de um projeto que criminaliza o abandono de animais deixados em clínicas e hospitais veterinários após a alta médica. Pela proposta, o tutor que não retirar o animal em até 72 horas após ser notificado, poderá responder pelo crime de abandono.
0: Luiziane Lins também propõe que clínicas e hospitais veterinários exibam avisos informando que abandonar animais nesses estabelecimentos é crime. Para a congressista, a medida facilita a responsabilização dos tutores e reforça a proteção aos animais.
2: Transportes.
1: Rodrigo de Castro, do União de Minas Gerais, comemora a inauguração de duas pontes na BR-356, entre os municípios de Ervália e Muriaé. Segundo ele, as obras aumentam a segurança dos motoristas e reforçam a ligação da Zona da Mata com os estados do Rio de Janeiro e do Espírito Santo.
3: Há muito tempo, todos que passavam ali conviviam com uma situação absolutamente de insegurança e agora tem uma rodovia muito mais segura com a construção das pontes de Imbaúba e da usina nos municípios de Rosário da Limeira e Ervália. E graças a um trabalho que eu fiz como parlamentar, acompanhando aí junto aos ministérios, cobrando licitação, cobrando documentação, cobrando dos ministros, cobrando do pessoal do DENIT para que essas obras fossem executadas.
0: De acordo com Rodrigo de Castro, as novas pontes também devem impulsionar o turismo e facilitar o deslocamento da população que utiliza a rodovia para acesso a serviços e ao litoral do Rio de Janeiro e do Espírito Santo.
1: A Comissão de Defesa dos Direitos das Pessoas com Deficiência aprovou o relatório de Paulo Alexandre Barbosa, do PSD de São Paulo, ao projeto que cria a política de acessibilidade veicular sustentável, com carros adaptados de fábrica e abastecidos com tecnologias limpas.
0: Paulo Alexandre Barbosa reformulou a proposta original para incluir o termo veículos eletrificados, como híbridos, elétricos e outras variantes, e permitir o acesso a tecnologias mais baratas. Além disso, ele inclui a expansão dos benefícios para frotas de táxis e transporte coletivo.
2: Trabalho.
1: Avança na Câmara o projeto de lei que regulariza o transporte intermunicipal feito por taxistas. A repórter Silvia Munhato tem os detalhes sobre a medida.
4: A Comissão de Desenvolvimento Urbano da Câmara dos Deputados aprovou o projeto que estabelece condições para que o serviço de transporte individual por táxi em trajetos intermunicipais ou interestaduais não seja caracterizado como transporte irregular de passageiros. O relator, deputado Hildo Rocha, do MDB do Maranhão, exemplificou o que vem acontecendo com os taxistas.
5: Hoje em dia, grande parte das cidades estão conurbadas, ou seja, emendaram uma na outra. Eu dou um exemplo como São Luís. São Luís, a capital do Maranhão, é uma ilha. Dentro dessa ilha tem quatro municípios juntos. Se o taxista leva um passageiro para a Raposa, se a fiscalização alcançá-lo, vai multá-lo porque vai ser considerado um transporte clandestino.
4: Com o projeto, o transporte intermunicipal ou interestadual por taxistas não será considerado irregular se for previamente solicitado por meio eletrônico, aplicativo, telefone ou mensagem. Também o retorno do taxista ao município de origem com passageiro previamente solicitado por meio eletrônico não vai caracterizar captação irregular de passageiros, mas permanecem vedadas a abordagem em via pública, a captação espontânea de passageiros fora da área de autorização e a utilização do serviço em desacordo com as normas municipais. O projeto que regula o transporte intermunicipal pelos taxistas ainda será analisado pelas comissões de Aviação e Transportes e de Constituição e Justiça. Da Rádio Câmara de Brasília, Silvia Minhato.
2: Homenagem.
0: Ana Paula Leão, do PP, sugere que a Romaria de Nossa Senhora da Abadia, realizada em Minas Gerais, seja reconhecida como manifestação da cultura nacional. O texto autoriza o poder público a criar políticas de fomento para garantir infraestrutura e assistência aos fiéis.
1: Ana Paula Leão explica que a tradição é centenária e mobiliza milhares de pessoas na primeira quinzena de agosto. A deputada ressalta que a Romaria transcende o aspecto religioso para se transformar transformar num espaço de socialização que ajuda a preservar a identidade regional.
0: Está em análise.

0: Análise na Câmara, projeto de Ribamar Silva, do Podemos de São Paulo, que concede ao município de Osasco o título de Capital Nacional do Trabalho. O deputado sugeriu 19 de fevereiro como data oficial para celebrar a homenagem.
1: Ribamar Silva argumenta que o reconhecimento destaca a importância econômica de Osasco, considerado um dos principais polos industriais, comerciais e de serviços do país. Na visão do parlamentar, a medida valoriza a tradição de trabalho e empreendedorismo do município.
0: Termina agora o Jornal Câmara dos Deputados, produzido pela Rádio Câmara, com trabalhos técnicos de Wellington Teles e a apresentação de Luciana Vieira e Val Monteiro. Boa noite.
1: Uma boa noite para você. Fique agora com as notícias do Tribunal de Contas da União.
2: Minuto do TCU.
3: O Tribunal de Contas da União avaliou os pagamentos de benefícios do Regime Geral da Previdência Social feitos em 2025. A fiscalização envolveu mais de 900 bilhões de reais. O TCU concluiu que não houve problemas relevantes nos pagamentos concedidos no ano passado, mas a auditoria encontrou indícios de irregularidades. 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Também foram identificados 76 milhões de reais em benefícios que podem ter sido acumulados indevidamente. O tribunal determinou que o Ministério da Previdência e o INSS criem mecanismos para verificar, de forma periódica, se essas concessões continuam regulares. O INSS também deve adotar medidas para evitar o pagamento de aposentadorias por incapacidade permanente a pessoas que estejam trabalhando. 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
5: 10 e 4.
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7: Jean Martinazzo está no comando e você acaba de se conectar a um lugar onde as emoções dominam. Bem-vindo ao Love Hurts, um espaço onde cada acorde musical traz uma memória, um calafrio, uma história que pode ser sua. Existem lembranças ardentes como o som invernal. Existem memórias que se negam a passar. Agora, porém, deixe essa música te levar. Veio para te envolver em um abraço. O amor às vezes fere, contudo, aqui não recuamos. Sentimos, enfrentamos, convertemos a dor em música. E agora, permita que a música fale por você.
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a música certa, permanece em um silêncio carregado de mensagens. O rádio não dá uma trégua, vem mais por aí.

0: amores que findam sem prévio aviso, há despedidas que persistem nas memórias. Por isso, na harmonia do seu som, cada interrupção é também um momento para respirar. É hora de um breve intervalo. Mas não nos despedimos ainda. Continue aqui, tome um fôlego e deixe que as notas musicais continuem a contar nossas infindáveis histórias.
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2: 10:26.
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2: Estamos de volta com o nosso retorno a emoções que o tempo não consegue eliminar. Afinal, algumas narrativas nos marcam profundamente, mesmo que pareçam esquecidas. Ainda que haja feridas e quietude, é também sempre importante prestar atenção ao que o coração persistentemente recorda.

Às vezes tudo que precisamos é de um abraço, mas só encontramos o silêncio. Nesses momentos a música se torna nosso relógio. Caso hoje pareça complicado enfrentar as memórias, deixe as deslizar ao som desta melodia. Não é necessário segurar cada lágrima, é hora de uma breve interrupção, mas não te abandonaremos. Continue aqui, porque em instantes tocaremos outra música daquelas que ressoam profundamente.

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5: 10:47.
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7: Estou de volta e por mais que o tempo avance, há feridas com as quais apenas aprendemos a viver. Algumas ausências são mais ensurdecedoras do que qualquer presença. Se a dor persistir, simplesmente ouça e deixe doer.

as quais apenas aprendemos a viver. Algumas ausências são mais ensurdecedoras do que qualquer presença. Se a dor persistir, simplesmente ouça e deixe doer. Algumas vezes, uma simples canção é tudo que o nosso coração necessita.

outro episódio passou e ainda assim o coração bate lento. Segue com mais uma para continuar a preparação do que foi danificado. 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

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Cada canção deixa a sua marca e cada intervalo é preenchido por um silêncio repleto de emoções não expressas. Chegou a hora de pausar brevemente. Não mude de canal.

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4: 11 e 5.
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6: Retornamos, e caso a saudade tenha sido a sua companhia no intervalo, relaxe, ela também é ouvida por aqui. Existem mistérios que o tempo esclarece, e existem aquelas que apenas entendemos ao escutar com o coração desarmado. Que a próxima música prossiga falando por você, dizendo que as palavras ainda não conseguiram.

0: Você continua no Love Hurts com Jean Martinazzo, onde cada melodia reflete um fragmento daquilo que restou inacabado entre dois corações que falharam em se despedir. Faça uma pausa conosco e aproveite o intervalo. Já voltamos.
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6: Você está no Minuto News. E a gente já chega com as principais.

0: principais informações. Sérgio Moro lidera a corrida pelo governo do Paraná. É o que aponta a pesquisa Atlas Intel. Na agenda econômica, o destaque fica com a decisão de juros do Banco da Inglaterra. E no cenário internacional, um antigo líder de Kosovo é condenado a 25 anos de prisão por crimes de guerra.
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0: Começamos com o cenário político aqui no Brasil. Uma pesquisa recente da Atlas Intel mostra que o senador Sérgio Moro está na liderança da disputa pelo governo do Paraná. Os dados indicam uma vantagem significativa de Moro, que figura como o nome mais forte para assumir o executivo estadual. A pesquisa, que avalia as intenções de voto, aponta um cenário competitivo, mas com o senador à frente dos demais concorrentes. Os resultados vêm de encontro às expectativas de seus apoiadores e sinalizam um início promissor para a campanha. Agora, para o panorama econômico global. A decisão de política monetária do Banco da Inglaterra é o ponto alto da agenda de indicadores. Em um período com poucas divulgações relevantes, tanto no cenário doméstico quanto nos Estados Unidos, os olhos se voltam para a postura do Banco Central Britânico. Analistas aguardam com atenção o comunicado para entender os próximos passos da instituição em relação à taxa de juros e suas implicações para o mercado financeiro internacional. A expectativa é de que a decisão traga clareza sobre o controle da inflação na região. E direto do noticiário internacional, Hashim Tashi, antigo líder de Kosovo, foi condenado a 25 anos de prisão. A sentença foi proferida por crimes de guerra e contra a humanidade, cometidos durante o conflito pela independência de Kosovo da Sérvia, que ocorreu nos anos 1990. Tashi, que ocupou o mais alto cargo político do país, enfrentou acusações relacionadas à sua atuação no comando de forças paramilitares durante o período turbulento. A condenação marca um capítulo importante na busca por justiça para as vítimas da guerra na região dos Balcãs, reafirmando o compromisso com a responsabilização por atrocidades.
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0: 11:25.
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2: Retornando ao silêncio que ressoa e aos barulhos que traduzem o aprisionado em nossa voz, pois há sentimentos percebidos mais indescritíveis. Sempre que retornamos, trazemos um pouco mais de entendimento, ou talvez saudade. Frequentemente, é uma mistura dos dois. Prepare seu coração para estar aberto, pois a próxima canção vai tocar em lugares que poucos conseguem alcançar.
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0: estamos nos despedindo agora, mas é bom saber que algumas tramas não têm um fim definitivo. Elas só mudam de capítulo. Nosso agradecimento por nos deixar entrar nos recantos da sua memória. Silêncios e cicatrizes. Se o dia de hoje foi penoso, que amanhã seja menos pesado. Caso contrário, nos reuniremos novamente no abraço singular que apenas o rádio sabe dar. É isso, galera. Até o nosso próximo encontro. Cuidem-se.
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2: 11:44.

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Meia-noite e cinco.

0: Meia-noite e sete.
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0: Meia-noite e oito.

0: Obrigado, pai. Muito obrigado. Amo o senhor, tá? Dá um beijo aqui.
1: Eu te amo.
0: Salve de palma, seu Alcinha, por favor. Obrigadão, obrigado.
2: Meia-noite e 30.

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3: Meia-noite e 54.

0: 1:23.
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0: 1:28.
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0: ligado. Quem gosta do Mato Grosso e Matias, levanta a mão e bate palma.
1: 1:54.
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3: Vai, meu filho.

0: foi você sim.
1: Revela!
2: Jorge Matheus, obrigado, cara.
1: Tudo bem, gente?
2: Coisa boa.

0: produção. Que honra demais poder estar aqui, viu?
1: Você tá doido.
0: Obrigado, gente. Obrigado. Obrigado.
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0: fãs demais. Eu não tenho nem palavra pra agradecer. Deus abençoe sempre. Obrigado. 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
3: E aí, vacilão?

0: vacilona.
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6: Cidade. 6 e 29.

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4: 6:47.

0: Obrigado, Guilherme.
1: Obrigado, meninos.
0: A vocês, viu?
1: Isso.
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3: Ah, Goiânia! Me chama de princesa e vencedora.

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3: 4:18.

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6: Olá, olá, salve, salve, simpatia, boas vibrações pra você aí do outro lado do rádio. Tô chegando na sua sintonia, chegando com mais uma edição do nosso Clube da Viola, o clube que mais toca modão no seu rádio. Tem muita música boa, tem muito sucesso e claro que a sua companhia faz toda a diferença aqui no nosso Clube da Viola, tá? A partir de agora, já sabe, as melhores músicas sertanejas, as melhores modas de viola do Brasil. Com muito lançamento e modas para você matar a saudade. Então vem comigo, que além de tudo isso, tem muita informação. Aumenta o volume aí. Tá começando mais
7: um. Não saia da sintonia. 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

0: 5:14.
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2: Certa vez uma caneta foi passear lá no sertão. 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
3: Cinco e 18.
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5: Estamos de volta. Clube da Viola no seu rádio. Tem música, tem sucesso, tem informação. Aumenta o volume aí.
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0: 5h25.
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0: 5:29.
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10: 5:34.
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12: Estamos de volta com o Clube da Viola no seu radinho. Vem comigo agora, tá trazendo esse aqui que é sucesso.

0: 5:40.
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4: 5:46.
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6: Clube da Viola tá de volta. E aí, quem tava esperando pra ouvir mais modão? Quem tava esperando pra ouvir mais sucesso?

0: 5h56.
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7: 6:02.
8: Senhor, no silêncio deste dia que amanhece, venho pedir-te a paz, a sabedoria, a força. Quero olhar hoje o mundo com os olhos cheios de amor, ser paciente, compreensivo, manso e prudente, ver além das aparências teus filhos como tu mesmo os vês, e assim não ver senão o bem em cada um. Fecha meus ouvidos a toda calúnia, guarda minha língua de toda maldade. Que só de bênçãos se enche a minha vida. Que eu seja tão bondoso e alegre que todos quantos se achegarem a mim sintam a tua presença. Reveste-me de tua beleza, Senhor, e que no decurso deste dia eu te revele a todos.
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11: Estamos de volta, Clube da Viola. Hora de música, hora de sucesso, hora de modão.
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5: 6:17.
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7: Estamos de volta com o Clube da Viola no seu radinho. Vem comigo agora, tá trazendo esse aqui que é sucesso.

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8: 6h33.
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9: Clube da Viola tá de volta. 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
9: De volta com o Clube da Viola. Hora da última sequência musical do programa de hoje. E a gente se

0: Fechando aqui o nosso Clube da Viola de hoje, agradecendo carinho, audiência e paciência. Grande abraço aqui do Rodrigo Souza, até o próximo programa, se Deus quiser. Tchau, tchau, até lá.
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5: Cidade, 7:29. Bom dia! Chegando pra você, nossa melhor sintonia, começando nossa Conexão Cidade, conectando você com as melhores e maiores músicas, clássicos e sucessos, chegando na sua manhã de terça-feira. Hoje, dia 22/9/2026, conhecido mundialmente como terça-feira. Terçou, bebê. Bora comigo nessa, gente. Vamos mais uma? Vamos? Vamos começar mais um dia? Já tomou o cafezinho, ó? Aquele copão d'água ali, ó. A galeria das dietas aí, aquele copo de água com limão pra dar aquela limpada no organismo, ó. Já deu certo, né? Agora já tá pronto aí pra mais tarde, né? Um torresminho, uma mandioquinha. Eita, Maria, vixe. Bora começando então, ó, tá te esperando aqui já pelo 34996-330983 ou me liga no fixo 3281-5800. É a Cidade FM, é feita pra você, eu sou o Lucas Araújo, eu tô chegando pra fazer companhia pra você até as 9 da manhã. É o caso do Ricardão, que já tá chegando aqui, já tá juntinho comigo nessa. A Marilei também, Maria Aparecida, família Rodrigues, tá chegando e já tá pedindo música. Oi, Lucas, bom dia, tudo bem? Tô ótimo, graças a Deus. Manda pra gente Chico Rei Paraná. Quem será seu outro amor? Oferece pra família Rodrigues, especialmente pra você, gatinho lindo maravilhoso. Juntamente com todos os seus familiares, que você tenha uma excelente terça-feira, abençoada por Deus. Amém, Maria. Tudo em dobro pra você, viu? Só o gatinho lindo maravilhoso aí que ficou mentiroso, tá? Sei não, viu? Vou te levar lá na Marilda Ópticas, dar uma regulada na lente aí. Tá errado, viu? Abraço, minha amiga. Bora começando então. Esse é o nosso Conexão Cidade, chegando na sua manhã de terça-feira. Afinal, é assim que a gente começa.
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0: Cidade, 7 horas 38 minutinhos, começando nossa Conexão Cidade. Por aqui já tem pedido chegando. Alô, Eduardo. Eduardo Marcelino tá ouvindo a gente, tá com rádio no 12, hein, Eduardo? Abraço, meu irmão, tamo junto, viu? Que Deus Nossa Senhora te acompanhe. Ótima terça-feira para todos nós. Chamando aqui, Lucas, bom dia. Toca pra gente Ilusão Perdida. Milionário José Rico, essa é linda demais, hein? Já tá no pente, viu, Eduardo? Vai tocar na sequência aí, viu? Abração também lá pra galerinha da Brick Feno, tá ouvindo? Alô, Ricardo! Tamo junto, meu irmão. Bora que bora, hein? Aproveitando, mandando um abraço aí pros meus amigos que madrugam comigo, Panificadoras de Plantão, Marçal Confeitaria, Amiga Ermira, Panificadora Veneza, Osmar Zé Aparecido, Panificadora Tradição, pessoal da Panificadora Morada Nova, Mãos de Fadas, Supermercados também que madrugam aí comigo, Alves Supermercados, Supermercado Hilário, galerinha tá sempre ligadinho, Boi na Brasa. Grande abraço, moçada. 7h39, chegando Milionário José Rico. Ilusão Perdida.
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0: 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Cidade 7:50, faltando 10 para as 8 da manhã. Alô, Mara, bom dia, minha amiga. Um abraço também para os comércios locais. Loja Fazendão já tá marcando presença. Galerinha das oficinas mecânicas, funelarias, marcenarias, serralherias. Grande abraço, viu? Galerinha da construção civil, né, moçada? Já começou aí, né? Eita, faça sol, faça chuva, tamo aí na ativa, né? Turma do GLVM Construção, De Souza Construções, GN, Pablo Borges, Vilalvo. A galerinha tá no 12 aí trabalhando. Maravilha, o Eduardão tá aqui animado, hein? É modão, né, Eduardo? Eita, coisa boa. Vamos dar um abraço também pra Bianquinha Palmeirense. Tá chegando aqui, tá pedindo moda, né, Bianquinha?
1: Bom dia, meu amigo Lucas. Lucas, toca pra nós, é Ao Lado de Deus com o Rick Renner, fazendo grande favor. Fica com Deus, meu amigo. Deus te guarde aí. Até uma hora da tarde, se Deus quiser. Tchau, obrigado.
0: Tchau, obrigado. Vamos na hora, né? E por falar em Rick Renner, né, gente? Que notícia triste, né, que tá circulando aí. Até o momento não temos confirmações.

ali danificou o veículo, mas é a única coisa que a gente pode pensar agora. Não temos informações, a gente está apurando aqui a todo momento, mas assim que tiver, a gente traz para vocês em primeira mão, né, Bianquinha? Mas é uma notícia muito séria, né? Muito preocupante aí. Deus quiser, o Rick aí da dupla Rick Renner está bem, vai estar bem, e a gente espera por ele, porque tem muito show ainda para fazer, né? Bora de moda então, Rick Renner ao lado de Deus.

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4: Cidade, 8:03, estamos de volta. Eita, que terço, hein? O pessoal tá animado por aqui, tá chegando, o WhatsApp tá bombando, alô Clineu, a galerinha do Brilhante, rapaz, tá ouvindo a gente, alô Clineuzinho, obrigado, viu? Um abração aí, Bálsamos, Brilhante, tá sempre ouvindo, ó. Zona Rural em peso, marcando presença, Sani Kelly, Fazenda Santa Teresa, João Vitor, Fazenda Joinha, Azarias, Fazenda Panamá, no Goiásão, Fazenda Chapetuba, Fazenda Aroeira, Bioenergética Aroeira, Vazante, tá sempre ouvindo a gente. Grande abraço, moçada, bora vingar, viu? Tá quase, hora que se piscar já é sexta-feira. Por aqui tá chegando mais pedido e agora é especial, né não? Maravilha, hein? Alô Paulinha, abraço para você, obrigado pela sua companhia, viu? Bom dia, gostaria de pedir uma música do Cristiano Araújo, Mesmo Longe. Manda pro meu melhor amigo, João Pedro. Eita, minha vida caixinha de segredos, eita. Alô, João, tamo junto, hein? E pra todos os ouvintes ligadinhos na Cidade FM, maravilha, hein, Paulinha? Obrigado, tá? Já vamos tocar pra você na sequência aí, Nando Moreno, participação de Cristiano Araújo, Mesmo Longe. Antônio Marcos também chegando, bom dia, meu amigo, bora lá, né? Bora que bora, né, Antônio? É, menino parado veio de picolé não, né? Vamos fazer história, abraço, meu irmão, tamo junto, hein? Tomara que nós Palmeiras, depois da data FIFA, volta a jogar bola, né? Ô, time excomungado, só. Anael Júnior chegando também, bom dia, Lucas, na paz de Cristo, amém. Amém, meu irmão, que seu dia seja lindo, maravilhoso, viu? Vamos de moda, chegando pra você, Cristiano Araújo e Nando Moreno, porque é que você pede e você ouve.
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2: Ô Lucas, bom dia. Ô, manda um alô pra nós. Tá alugando aqui o Guilherme. O Guilherme pediu pra você rodar uma música bem apaixonada, que hoje tá apaixonado mesmo. O bicho tá daqui a tia, vai ser uma boa pra ele aí.

0: Oi, credo.
1: Oito e doze.
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4: Bora, Rio de Janeiro. Cidade, 8 horas 15 minutinhos. Chegando Zé Neto e Cristiano, Fama de Louco.

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5: Fala galera, sejam muito bem-vindos ao nosso Minuto Esportivo, sempre com as informações mais quentes do mundo da bola para você. Vamos direto ao ponto, com as principais manchetes que agitam o cenário esportivo. Abrimos com a notícia de que a seleção da Inglaterra precisou cortar o jogador Palmer e mais 4 atletas, todos por lesão, para a disputa da Nations. E o técnico campeão do mundo, Luis de la Fuente, confirmou a sua permanência e renovou o contrato com a seleção da Espanha até o ano de 2032.
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5: A seleção da Inglaterra divulgou a lista de jogadores cortados da equipe que vai disputar a Nations League. Entre os nomes que não poderão participar da competição está o do meio-campista Palmer. Além dele, outros 4 atletas também foram desconvocados por conta de diferentes lesões. A comissão técnica inglesa agora busca alternativas para recompor o elenco e manter a força da equipe para os próximos desafios da Liga das Nações. É um desfalque importante para o time inglês, que terá de se adaptar a essas ausências. Passando para outra grande notícia, o treinador Luis de la Fuente, que conduziu a seleção da Espanha ao título de campeã do mundo, teve seu vínculo estendido. A Federação Espanhola de Futebol anunciou a renovação de contrato do técnico, garantindo sua permanência no comando da equipe nacional. O novo acordo prevê que Luis de la Fuente siga à frente da Espanha por mais alguns anos, com validade agora até 2032. Essa decisão reforça a confiança no trabalho do comandante e na continuidade do projeto esportivo da seleção espanhola, que busca manter o alto nível de competitividade nas próximas grandes disputas internacionais.
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5: A gente se encontra na próxima parte do programa, com muito mais novidades e tudo que rola no esporte. Até já.
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0: Cidade, 8:31. Chegando mais pedido pra você. O WhatsApp tá bombando, o telefone tá tocando. E pra você que tá chegando agora, meu convidado especial, viu? Pede a sua música, dedique pra alguém, vem fazer parte da família Cidade. A gente tá te esperando, ó. É o caso dos nossos amigos lá na Serralheria do Troféu. Tá ouvindo a gente? Alô, Toco, tamo junto, meu irmão. O que vocês querem ouvir aí, moçada? Fala comigo.
1: Alô, Lucão, bom dia, manda um alô aqui pra nós aqui na Serraria do Troféu. Manda um alô pro Pitoco aqui, pro Troféu, pro Lugão.

0: Lugano, pro Guilherme. Manda um Renan aí pra nós aí.
1: Opa, alô Lugano, alô Guilherme, alô Troféu, Serralheria Troféu ouvindo aí, marcando presença. Na hora, moçada, já tá no pente aqui, Renan e Raí pra vocês, viu? Um abraço também lá pro Betinho, na oficina. Ei, Betinho, tamo junto, meu irmão, bora pra terça, né? É, afinal, quem ganha dinheiro parado é parquímetro, né? Aqui tem que mexer o doce. Bora que bora, chegando Renan e Raí, além do sol, além do mar.

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Cidade 8:48, chegando Israel Rodolfo, batom de cereja. Tá chegando ao fim a nossa conexão de hoje. Muito obrigado pelo seu carinho, pela sua companhia. Alô, Jéssica. Abraço pra Jéssica, Kelly, Tatá, tá sempre ouvindo, é o trio Parada Dura. O Betinho também ouvindo. Amigo Pitoco, Guilhermão, galerinha lá do Serralheria do Troféu participando. Rogerão, lá no Ferro Velho, do Edinho também, grande abraço. ADM Reciclagem, marcando presença, loja Fazendão. Turma do Ger, que tá sempre ligadinha também. Tida Costureira, mandando aquele bom dia. Alô, Tida, bom dia, Lucas. Que a graça de Deus habite sempre em teu coração e que o amor e a paz estejam presentes todos os dias da sua vida. Amém, viu? Amém. Luciano também, Maria, Antônio Marcos, Anael, todo mundo chegando, participando. E olha só, convido você a continuar aí na programação, porque a Agnes está chegando com o encontro marcado. E eu volto 13 horas para o nosso voo livre que promete. Beijo, gente. Bom café, bom almoço. 10:30, a gente espera aqui no nosso momento informativo, trazendo para você informações não só da cidade de Tupaciguara, mas de toda a região também. E tem notícia interessante, viu? Infelizmente, a gente tá com um desaparecimento aí até o momento do cantor Rick, da dupla Rick Renner. Então a gente vai buscar mais informações e trazer para você hoje 10:30. Então fica atento, fica ligadinho na 98,3, sua melhor sintonia. Bora de moda, chegando João Vila e Rafaela, Telha Velha, chegando para você na Cidade FM.

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5: E aí, galera, chegou a hora de dar play nas notícias mais quentes do mundo da música. E quem te acompanha nessa primeira parte do Drops News sou eu, Andressa Pires. Sejam muito bem-vindos, porque aqui a gente descomplica e te deixa por dentro de tudo que rola no universo pop e musical. E pra abrir os trabalhos com estilo, a gente já vem com uma diva que gera amor e ódio, mas que a gente não consegue ignorar. Carly Rae Jepsen. É isso mesmo. A nossa querida Carly, conhecida por hits que a gente canta no chuveiro, reagiu aos elogios sobre a sua discografia. E pasmem, ela já deu a letra que quer voltar ao Brasil. A cantora, que é um ícone pop, aproveitou para falar um pouco sobre a maternidade e, claro, sobre o lançamento do álbum duplo Day and Night. É muita coisa boa, né? Fica ligado, porque o Drops News tá só começando. Já já eu volto com mais no Drops News.
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9: Olá, meus amores. Que delícia ter a sua companhia aqui no nosso Guia Astral. Eu sou a Letícia Leal e estou super feliz por estarmos juntos nesta viagem pelos astros. Nesta primeira parte do programa, vamos mergulhar nas previsões para Áries, Touro e Gêmeos. Prepare-se para descobrir o que o universo reserva pra você.
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9: Pra você que é de Áries, olha só, pode ser desafiador lidar com situações do trabalho que exigem muita ética e comprometimento com informações importantes. Mas não se aflija, viu? Há novos caminhos e soluções que agregam valor às suas posturas. A cor do dia pra você.

0: é o azul turquesa e o número da sorte é o 7.
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0: Já para os nossos queridos taurinos, o setor afetivo exige de você um entendimento e uma sabedoria especiais para interagir com a pessoa amada. Atenção, porque distorções e interferências externas podem sim prejudicar a troca. Mas eu sei que você tem jogo de cintura e muita habilidade para lidar com os conflitos. A cor do seu dia é o âmbar e o número da sorte é o 17.
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0: E para os geminianos, fique de olho. Existem comentários e fofocas que rondam a família e que podem afetar tanto as relações quanto o relacionamento. É importante filtrar as informações com bastante entendimento. Mas independentemente da situação, você se sente feliz com os resultados que vem alcançando em sua busca por satisfação e bem-estar. A sua cor do dia é o bordô e o número da sorte é o 59. Daqui a pouquinho eu volto com mais previsões do Guia Astral, trazendo Câncer, Leão e Virgem. Não saia daí.
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2: Muito bom dia, bom dia, bom dia, bom dia! Está começando mais uma manhã do jeitinho que a gente gosta, hein? Essa manhã do nosso encontro marcado hoje, dia 22 de setembro de 2026, uma exata terça-feira, mais uma ou talvez menos uma aí pra conta. E que bom que você já está aqui, você escolheu a forma certa de começar a sua manhã com muita música boa, aquela energia diferenciada, hein? E eu conto muito com a sua participação nessa manhã. Hoje não será nadinha assim diferente, né? Teremos muita música boa. Tenho a sua companhia. Quero desejar um excelente dia para você, que seja uma das melhores terça-feira da sua vida, viu? Tudo aquilo que tá dando errado, que hoje possa dar certo, se Deus quiser. Já quero mandar um alô pra Jesquinha, que já tá ligadinha com a gente. Um abraço, minha querida. Hoje temos brinde especial para você e eu, claro, eu conto com a sua companhia por aqui, combinados? Então bora aí, é só você digitar no seu telefone o WhatsApp aqui da Rádio 34996330983 ou ligando 3281-5800. Já peça a sua música aqui comigo, combinados? Então bora, vamos começar num ritmo diferenciado aqui com Aviões, Inquilina pra você.

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3: E aí, galera plugada? Andressa Pires chegando com toda a energia pra animar o seu dia. Cola aqui na gente que o plugado tá começando com muito astral e as notícias mais quentes do momento.
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3: Olha só essa. Um filme de ação antigo com Dolph Lundgren está bombando na Netflix.
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3: É isso mesmo, galera. O longa Rebelião, que tem o nosso querido Dolph Lundgren no elenco, simplesmente alcançou o topo das produções mais assistidas lá na Netflix. Um sucesso no mínimo inesperado, não é? O mais interessante é que esse filme não é um lançamento. Ele foi lançado originalmente há mais de uma década. Pois é, um filme que já tem uma história, mas que agora, por alguma razão, está sendo redescoberto e fazendo a cabeça de uma galera enorme. Isso mostra o quanto o público continua amando um bom filme de ação e como os serviços de streaming têm esse poder de trazer de volta os clássicos, né? Muita gente nem conhecia e tá se surpreendendo. É a prova de que um bom enredo e um astro carismático nunca saem de moda. Quem sabe a gente não vê outros clássicos retornando às paradas de sucesso? O Plugado volta em instantes com mais novidades para você.
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8: Estamos de volta com o Guia Astral e chegou a hora de conferir mais previsões para o seu signo.
7: Câncer, Leão, Virgem.
8: Câncer, fique atento às regras que não podem ser negligenciadas, principalmente no trabalho. Pode haver desafios com pessoas próximas que distorcem fatos, mas o bom é que você será beneficiado por elas ou pela família. Sua cor do dia é branco, número da sorte 5.
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8: Para Leão, examine seus investimentos e como lida com recursos materiais. Existem fatos importantes e atenção com desperdícios ou documentos. O céu, porém, traz soluções e uma atuação independente. Sua cor é bronze, número 22.
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8: E você, Virgem, se a confusão com sentimentos e expectativas está grande, coloque ordem nas ideias. Há caminhos novos acentuando sua independência e trazendo segurança. Sua cor é marrom, número 45. Daqui a pouco eu volto com as previsões para os próximos signos. Continue com a gente no Guia Astral.
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0: De volta com você aqui na Cidade FM. Agora são 9:21. Para você que está chegando, seja muito bem-vindo. Você está sintonizado na melhor aqui, a Cidade FM 98,3, a rádio de Tupaciguara, hein? Conta pra mim, como que começou a sua terça-feira? Tá indo bem? Tá triste?
1: Tá ótimo.
0: O Lucas animado, mais da conta. Então manda mensagem pra mim, conversa aqui comigo pelo 34996330983 ou 3281-5800. Lembrando que hoje tem brinde especial do Feitos por Tatá. É aquela delícia diferenciada pra você. Quem não experimentou está perdendo, viu? Então a chance de participar e ganhar é agora. Já manda mensagem no WhatsApp falando que você quer participar do sorteio do Feitos por Tatá. Combinado? Então, bora tocar mais uma música. E essa música aqui é um pedido muito especial de uma pessoa especial.

especial, né? Que tá mandando pra outra pessoa especial. Essa pessoa oferece aí pra Paulinha, uma amiga dele, né? Uma pessoa muito especial pra ele. E a Paulinha vai saber quem é, ó, viu? Gente, eu acho que eu tô de cupido aqui, viu? Vocês quiserem, vocês falam que a gente vai abrir uma grade aqui só pra cupido, viu? Tá chegando a hora, então bora de João Bosco e Vinícius. Amiga linda, Paulinha, essa é pra você.

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4: Você está no Minuto News, com as notícias que movimentam o cenário político e econômico. Em destaque, as eleições.

0: Eleições na Rússia garantem a maioria do partido Rússia Unida no parlamento. No setor aéreo brasileiro, um crescimento de 2,5% no movimento de passageiros em agosto. E a JBS inova, criando uma nova frente para desenvolver alimentos e bebidas à base de proteína.
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0: Na Rússia, o partido Rússia Unida conquistou a maioria nas eleições da Duma Estatal, a Câmara Baixa do Parlamento Russo. O pleito ocorreu durante 3 dias, entre os dias 18 e 20 de setembro, registrando uma participação significativa da população. A vitória do Rússia Unida consolida a base de apoio governamental, influenciando diretamente as próximas decisões políticas e sociais do país. Os resultados finais reafirmam a configuração atual do poder legislativo, com implicações para a governabilidade e as relações internacionais russas. Aqui no Brasil, o setor aéreo demonstrou recuperação, movimentando 11,5 milhões de passageiros no mês de agosto. Este volume representa um crescimento de 2,5% em comparação com o mesmo período do ano anterior. Os dados indicam uma retomada gradual das atividades de transporte aéreo, refletindo a dinâmica do mercado e a confiança dos viajantes. A movimentação é um termômetro importante para a economia, sinalizando um aquecimento nas viagens de negócios e de lazer em território nacional. E no agronegócio, a Jato EBS, gigante do setor de alimentos, está inovando com a criação da Genomin Solutions. Esta é uma nova frente dedicada ao desenvolvimento de alimentos e bebidas com proteína. A iniciativa expande a atuação da companhia, que antes focava no fornecimento de ingredientes, para agora também desenvolver produtos finais. O foco principal são os clientes B2B, empresas que buscam soluções proteicas para seus próprios produtos. A JBS busca atender a crescente demanda por alimentos funcionais e inovadores, reforçando sua posição no mercado global de proteínas.
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8: Estamos de volta com Guia Astral.
7: Libra, Escorpião, Sagitário.
8: Para Libra, mantenha a reflexão nas relações. Cuidado para não prejudicar o trabalho. Foco na busca por inovação. Cor cinza, número 60.
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8: Seguindo para Escorpião, desafios em projetos e ganhos materiais. Atenção a julgamentos ou documentos que bloqueiam recursos. Cresça emocionalmente, valorize-se. Cor, laranja. Número 16.
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1: Já Sagitário, sobrecarga de informações pode confundir. Equilibre sentimentos, evite ansiedade. Objetivos profissionais exigem sabedoria e inovação. Cor limão, número 20. Daqui a pouco estaremos de volta com as previsões finais do Guia Astral. Não saia daí.
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5: Estamos de volta para a última parte do Guia Astral. Vamos conferir agora as previsões finais do zodíaco.
4: Capricórnio, Aquário, Peixes.
5: Para você, Capricórnio, desafios com informações enganosas pedem filtro e sabedoria. Mantenha o julgamento neutro, pois pode ficar entre duas situações. Mas você está sendo edificado e valorizado. Priorize seus compromissos. Cor do dia. Dia preto. Número da sorte 56.
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5: Aquário. A vontade de encerrar um ciclo pode te deixar vulnerável para documentos financeiros. Examine com ética e sabedoria. Essa experiência amadurece suas decisões, trazendo responsabilidades importantes para seu desenvolvimento. Cor do dia, prata. Número da sorte, 41.
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5: E para peixes, atenção. A discordância com uma pessoa importante. Cuidado com suas posturas. Ambos podem cair em situações emocionais e distorcidas. Aprenda a lidar com a verdade, pois a experiência traz maturidade e comprometimento. Cor do dia, rosa. Número da sorte, 30. Foi um prazer estar com você em mais uma edição do Guia Astral. Muito obrigada pela sua companhia. Espero você no próximo programa com novas previsões e muita energia positiva. Até a próxima.
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0: verdade. Agora são 9:51 e eu quero te lembrar que hoje nós estamos com um brinde muito especial aí da Feitos por Tatá. E para você participar é só mandar mensagem pelo nosso WhatsApp 34996330983 ou 3281-5800. 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

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Então, seguimos aqui com música boa para você, Jorge Mateus, Se Eu Chorar.

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5: Começa agora o Minuto Esportivo, seu programa com as informações mais quentes do mundo da bola. Prepare-se para ficar por dentro de tudo que movimenta os grandes clubes do país, com a gente aqui na sua rádio. No Corinthians, um depoimento à justiça trouxe detalhes sobre os gastos com segurança da presidência. Já o Internacional, vivendo um momento de crise, tem nomes de peso para assumir o comando técnico após a saída de Pezzolano.
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5: Vamos aos detalhes da primeira notícia. O presidente do Corinthians, Stabile, prestou depoimento à justiça e, durante sua fala, revelou informações importantes sobre os custos de sua segurança pessoal. O montante gasto mensalmente para manter sua equipe de proteção é de R$ 65 mil. Esse valor, um número bem expressivo, seria direcionado para custear a atuação de 6 seguranças que o acompanham. Além de apresentar esses dados sobre as despesas, o presidente do Timão também fez um apelo formal à justiça, solicitando que não seja afastado do cargo máximo do clube. A situação segue em análise e promete novos capítulos no Parque São Jorge. Agora, virando a página para a situação do Internacional, o clube gaúcho está em um momento delicado e intensificou a busca por um novo treinador. A decisão de demitir Pezzolano, que vinha à frente da equipe, abriu uma vaga crucial no comando técnico. Diante dessa necessidade, o Colorado já tem alinhado os principais nomes que estão sendo considerados para preencher essa posição. Entre os mais cotados e que despontam como favoritos para assumir a equipe estão Zubeldía e Barbieri. Ambos são vistos como as opções de maior destaque para tentar tirar o Inter da atual crise e reorganizar o time. A diretoria segue trabalhando para definir quem será o escolhido para liderar o projeto e dar um novo rumo ao clube.
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5: E o Minuto Esportivo segue por aqui, sempre atualizando você sobre o que acontece no esporte. A gente se encontra na próxima parte do programa.

0: com mais novidades e muita informação. Até já.
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2: 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Cidade FM, agora 10 horas, 8 minutos.

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Estou de volta com você aqui no nosso encontro marcado. Para você que não me conhece, sou Agnes Fidelis e a nossa programação vai até às 13 horas, trazendo muita música para você, tem informações, viu? E eu conto muito com a sua participação. Já quero mandar um alô especial para todos da Clínica Mais Vida, Renato Stort, Supermercado Hilário, HBI, pessoal do Fazendão também. Lembrando que a partir das 11h30 nós teremos a Nath Bisinotto aqui trazendo mais uma sintonia feminina para você, então você não pode perder, hein? Já fique ligadinhos com a gente. A partir do meio-dia teremos nosso horário eleitoral gratuito, então para você também que gosta de conferir, teremos aí a partir do meio-dia, tá bom? E seguimos com muita música para você. Hoje tem brinde especial do Feitos por Tatá. Você que gostaria, né, quer participar, pode mandar mensagem no nosso WhatsApp ou ligar se caso preferir, tá bom? Então seguimos com música Raça Negra, só com você, juntamente com Jorge Mateus.

0: Obrigado, família Raça.
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1: 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As principais manchetes agora com a gente. As eleições de 2026 já têm suas datas definidas para o primeiro e segundo turno. As bolsas de Nova York registram alta, recuperando parte das perdas da última semana. E o presidente dos Estados Unidos, Donald Trump, planeja um complexo militar com drones em Washington.
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1: Começamos com o cenário político nacional. As eleições de 2026 já têm suas datas definidas para o primeiro e segundo turno, um planejamento essencial para o calendário eleitoral brasileiro. O primeiro turno está marcado para o dia 4 de outubro de 2026. Nessa ocasião, os eleitores de todo o Brasil vão às urnas para escolher o próximo presidente da República, governadores de estado, senadores, além de deputados federais, estaduais e distritais. Caso haja necessidade de um segundo turno para os cargos de presidente e governador, ele será realizado no dia 26 de outubro do mesmo ano. Essas datas balizam todo o processo de campanha e mobilização dos partidos. No cenário econômico internacional, as bolsas de Nova York registraram uma abertura em alta, mostrando um movimento de recuperação importante. Os principais índices de ações na cidade registraram ganhos, revertendo parte das perdas que haviam sido acumuladas na semana passada. Essa valorização é impulsionada principalmente por dois fatores: o recuo nos juros dos títulos do Tesouro norte-americano, conhecidos como Treasuries, e também pela queda nos preços do petróleo. É um alívio para os mercados financeiros e pode sinalizar uma estabilização após um período de volatilidade. E direto dos Estados Unidos, o presidente Donald Trump fez uma declaração que gerou repercussão sobre um projeto bastante ambicioso. Ele afirmou que o Arco Triunfal que planeja construir nas proximidades de Washington teria uma finalidade militar. Segundo o presidente, a ideia é que a estrutura sirva como um complexo de operações, equipada para abrigar drones e também para posicionar atiradores de elite. Essa proposta de Donald Trump já provoca intensos debates sobre a utilização de monumentos públicos e as implicações de segurança e urbanismo para a capital americana. A iniciativa reforça o tom de segurança nacional em seus planos.
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0: Cidade, agora são 10 horas 34 minutos e o Cidade em Pauta está no ar. Muito bom dia, Lucas Araújo.
1: O Diagnes Fidelis, tudo bem?
0: Tudo bem, Cossê. Tudo bom?
1: Tudo certo.
0: Então tá bom, então.
1: Bora dar um giro aí pelo mundo, então?
0: Bora. O que você traz aí? Ah, eu ia perguntar o que você traz.
1: Pode falar você primeiro as damas aí.
0: Então vamos falar aqui mais pertinho da gente, né? Sobre as obras da MGC 452. As obras acontecem próximo ao trevo de Chapetuba, com grande movimentação de caminhões no trecho. A pista está sinalizada, motoristas devem reduzir a velocidade e redobrar a atenção ao passar pelo local. É mais ou menos ali próximo ao trevo de Chapetuba, viu?
1: É isso aí, tá em obras.
0: Vale para mim, né? Porque hoje eu tô em Berlândia.
1: Então vai devagar, Luan.
0: Ah, é porque eu ando devagarzinho.
1: Não toca Zezé no seu som hoje. Não toca Zezé, você fica meio descontrolado no volante. Perigoso.
0: Mirosmar, não pode. Vai, Lucas.
1: Vamos lá, dando um giro aí pelo mundo, na Grande BH, um homem armado com um fuzil morre após confronto com policiais. É um caso muito sério, e o cara tava pretendendo, não tava com boas intenções não, né? Um homem de 42 anos apontou um fuzil para os militares que atiraram para conter a ameaça em Ribeirão das Neves. Nesta segunda-feira, dia 21, ele foi socorrido, mas morreu na UPA de Justinópolis. O cara caçou, né? Apontar um fuzil para PM, loucura demais, rapaz. Acho que demais aqui é só de relevantes. É. Né? Tem alguma outra notícia antes da gente entrar no caso aí, Rick, né? Da dupla Rick?
0: Não, nenhuma.
1: Então é, né? A gente chegou ao nosso conhecimento aí, né? Por todos os veículos de comunicação, jornais, rádios, televisão, né? Que o cantor Rick se envolveu aí em um caso até então de desaparecimento, onde que a aeronave em que ele estava, um helicóptero, ele desapareceu do radar nas proximidades ali, né, do Amazonas, se eu não me engano. Deixa eu só procurar aqui com mais precisão o local onde que ele foi. Não foi?
0: Foi, desaparece em Santa Catarina.
1: Isso, em Santa Catarina. Uhum. Então teve ali uma última aparição no radar, né, da aeronave, e pouco tempo depois ali ela sumiu do radar. Então tá sendo feitos buscas ali, né, com aquele fio de esperança, que às vezes, né, teve até uma entrevista de um piloto conhecido aí, né, no mundo aí da aviação, em que ele mesmo cita, né, que o piloteiro aí, no caso o piloto e o copiloto do Rick, eles eram experientes, tinham feito até a questão da manutenção da aeronave no hangar, onde que ele também exerce ali a manutenções das suas aeronaves há pouco tempo atrás. Então é uma aeronave que ela estava totalmente regulável, né, regularizada aí para estar fazendo voos, e ele era um cara muito conhecido aí, tinha muito conhecimento aí no mundo aeronáutico. No entanto, né, como ele parece que ele foi ali no momento de tempestade, né, até de granito.
0: Sim.
1: Então tem uma esperança que ele pode ter feito um pouso forçado. Mas a gente torce aí para que estejam todos bem, né?
0: Uhum.
1: Inclusive ontem à noite, né, se eu não me engano, foi detectado aí um sinal de telefone do próprio Rick.
0: Sim, verdade.
1: Né, mas um pouco mais longe aí do lugar onde que foi feita a última medição aí pelo radar. Uhum. Né, de acordo com as informações.

0: com ações do Corpo de Bombeiros, é 30 quilômetros à frente. Então tudo indica que eles podem ter, às vezes, feito um pouso forçado, né? A aeronave deve ter sofrido um dano, ter danificado, e às vezes eles estavam até percorrendo a pé o trajeto ali para tentar buscar alguma ajuda, algum aparo ali. É o que a gente espera.
1: É, até porque fala que o helicóptero deles eram modernos o suficiente para, caso ocorresse uma colisão, esse um sensor que teria lá seria detectado. Então, sim, não teve
0: detecção de nada.
1: Exatamente. Se Deus quiser, teremos boas notícias até o final da tarde.
0: Assim seja, né? Então, a gente tá aí, não temos mais até o momento, né? Hoje, eles iriam... Chegou uma informação aqui, mas ela não é confiável, não. A gente vai aguardar, né, para estar trazendo mais informações para vocês. A gente vai apurar aqui, mas depois a gente traz aí em primeira mão para vocês.
1: Isso. E também falar, né, não sei se vocês tiveram notícias aí, que o Henrique, do Henrique Vanessa, né, passou mal. Se eu não me engano, foi ontem, e teve que ir para o hospital, está na UTI. Até o momento nós não temos mais informações. Assim que sair um boletim sobre o caso do Henrique, nós estaremos aqui informando vocês, porque nós sabemos que ele tem vários fãs, né? Pessoas que se preocupam com ele. Então, mediante isso, a Cidade FM estará passando um pouquinho mais de informações para você. Assim que nós tivermos, nós repassamos para vocês.
0: É isso aí. Então, desejar muita força aí pro Henrique. O Henrique é um cara forte.
1: Demais.
0: Né? Saudável, sempre buscando aí uma melhor forma. Família, tudo tanto. Então, um cara que tem muito apreço aí, não só nosso aqui, mas de toda a família Cidade FM, né? Então, em breve aí, torcemos para que ele esteja de volta aos palcos aí, que é de onde ele nunca deveria ter saído.
1: Exatamente.
0: Então, força Henrique, aí, um abraço também para Vanessa, pro JV. Aí. Então, vai dar tudo certo aí, viu, gente?
1: Fé estamos em orações. Tá? E bora de momento esportivo? Tem mais alguma informação?
0: Bora de momento esportivo, se bem que também não tem quase nada no momento esportivo de hoje, a gente traz.
1: O Flamengo ganha mais nada, não?
0: O Flamengo agora só em outubro.
1: Então bora de momento esportivo. Bora de momento esportivo.
0: Estamos de volta aqui, ó. Lembrando que quando teve jogos aí da Série B, Cuiabá venceu o Náutico por 3-0. E também tivemos futebol feminino, rapaz. O Corinthians venceu o Bahia feminino por 1-0, né, na semifinal do Campeonato Brasileiro. O Corinthians aí tá indo, tá que tá, né? Não ganha nada no brasileiro profissional, mas ganha no feminino, né?
1: Um abraço pro Luan aí.
0: Toda a galerinha. Lembrando. Isso. Lembrando que a gente tá na data FIFA, né? Começou ontem, a data FIFA. E ela vai até o final do mês agora, começo do outro mês. Na verdade, ela começou dia 3, né? Data FIFA em alguns locais, mas a gente teve jogos aqui até semana passada. Então, a gente vai trazer informações da seleção brasileira. Os jogadores já se apresentaram, né? Embaixadinhas de Rafinha, tem jogos, tem imagens dos jogadores já no processo aí de treinamento, de aquecimento aí. Notícias novas aí também para provável escalação, rapaz, com mudanças, hein? O Brasil passou aí por uma nova reformulação, mudou desde o goleiro até os atacantes aí. E a provável escalação aí para enfrentar a Austrália na sexta-feira é com Hugo Souza no gol, Marquinhos e Gabriel Magalhães na zaga, Douglas Santos lateral esquerda, Wanderson lateral direita, Andrei Santos, Bruno Guimarães e Danilo do Botafogo no meiuca. E no ataque temos a esperança aí de termos Vini Júnior de um lado, Rafinha no meio, Estevão do outro lado. Confesso que eu tô achando bem interessante esse meio ataque aí do Brasil, viu, Agnes? Eu acho que se der uma lapidada melhor, né? Eu acho que para a próxima Copa aí, já pensando, a gente chega até como uma força melhor do que esse ano passado, né?
1: Ah, mas não tem como ser pior, não, né?
0: Né? O Brasil até na última deu uma derrapada feia, né?
1: Acho que começa mudando pelo treinador, né? O técnico, né?
0: Mas aqui eu gostei bastante. Muitos aí estão criticando, né? Falando que às vezes podia até manter um ou outro ali. Eu acho que só de manter o Marquinhos aqui, o Bruno Magalhães já tava ótimo. Não precisara mais, não. Até eu acho que o Marquinhos também já passou do seu ciclo. Tinha que dar novas oportunidades. Eu seria a favor de uma zaga Gabriel Magalhães e Vitor Reis. Eu acho que era Eu acho que é o futuro da seleção, ver o Vitor Reis ali, o Gabriel Magalhães

0: disputando, né, lado a lado ali. Na lateral direita, o Wanderson, confesso que também foi uma surpresa. Agora no ataque ali, ainda entra, cabe um Hendrick, cabe também um João Pedro, que infelizmente, mais uma vez, né, após uma convocação, se lesionou, foi cortado aí. Mas esse ataque aí, Bruno Magalhães, Danilo, Vini, Rafinha, Estevão, acho que tem tudo para dar certo aí. Esses caras jogam igual jogam nos clubes, né?
1: É, Rafinha, esse é o problema, né?
0: O Rafinha tem 3 jogos que faz hat-trick. Mas, aí chega na seleção, não faz.
1: Mas sabe o que eu acho que é, Lucas? Eu acho que como que fala?
0: Entrosamento.
1: Entrosamento.
0: É, tudo manda, né?
1: É muito pouco, pouco tempo para eles se entrosarem. Então, acho que por isso que quando eles estão nos times deles, eles se saem melhor.
0: Não, eu acho também que o problema, né, dos jogadores da seleção brasileira, eles, nos seus respectivos times, eles se destacam. Como você mesmo reparou, né? Pelo coletivo em si, pelo entrosamento, pelas coisas. E eles chegam na seleção brasileira, eles são bons jogadores, mas eu acho que eles querem ocupar um cargo de destaque a mais do que os outros. E é onde que acontecem as coisas erradas, né? Você vê um Barcelona e um Real Madrid jogar, os caras jogam o fino da bola. Os caras tocam, os caras passam, os caras correm, marcam. Agora o Brasil, um vinho no Brasil, pega a bola, perde no bola, é uma anarquia. Enfim, então é isso, né? Os jogos da seleção aí, tá marcado o próximo confronto aí, sexta-feira, dia 25, 7 horas da manhã, rapaz, que horário ruim, hein? E o próximo também, né, com a mesma Austrália, lembrando que são 2 amistosos contra a seleção australiana, sexta agora dia 25 e o outro dia 29, também às 7 da manhã.
1: Entendido. Somente?
0: Acho que eu vou vir trabalhar na sexta. Ô meu patrão, libera aí o Brasil. Geralmente jogo do Brasil, a gente não trabalha, é feriado, né?
1: Verdade.
0: É, lembrando que agora também, né? Assim como a Argentina, eles não tem mais Lionel Messi nos seus jogos, né? Lembrando que o Messi foi convocado pela seleção argentina para os próximos jogos, mas é um ato de despedida. Né? O próprio treinador disse, né, que foi a pedido do Lionel. Que ele não fosse convocado, que ele não queria mais ser convocado, no entanto, ele fez questão de convocá-lo, mesmo que ele não jogue, pelo menos para estar no banco ali, mas para, nos momentos ali dos jogos ali, principalmente aos finais, ele receber ali os aplausos da torcida, né, pela história que ele tem no futebol e na seleção argentina. E o Neymar também declarou
1: tchau, tchau.
0: Que não quer mais, que ele não se sente mais parte da seleção brasileira. É, então vamos respeitar. Eu também acho que já passou a era, já acabou.
1: É.
0: Agora até a nossa nova safra é torcer aí pro Estevão engrenar, pro um Vini engrenar, pro um Rafinha, pro um Hendrick, né, que até então é um futuro da seleção brasileira. Vamos torcer, é o que resta, né?
1: Somente.
0: Enquanto isso, nós vamos torcer pros nossos times, né? Que nós pelo menos tá nas finais.
1: Pelo menos ganha alguma coisinha, né?
0: Pelo menos nós tá nas disputas aí. É isso aí. Bora?
1: Vambora então. E por aqui nós continuamos com o nosso encontro marcado.
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9: Cidade, agora são 10h51 e bora de Diego Vitor Hugo, áudio pra você.
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3: Bora, Gede Brito e Samuel com Eduardo Costa. Prazer. Agora são 11 horas e 3 minutos.

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4: Cidade FM, agora são 11:17. Daqui a pouquinho tem Sintonia Feminina pra você e você não pode perder. Agora seguimos com Simone Mendes, Me Devorando.

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3: Bom dia, queridos ouvintes do programa Sintonia Feminina. Uma honra, mais uma terça-feira abençoada aqui com vocês, essa audiência maravilhosa, incrível. E hoje nós temos a honra de receber aqui no estúdio da Rádio Cidade duas mulheres referências empreendedoras que são admiradas por todas as mulheres, acredito que empreendedoras que estão aí nessa luta diária, que o empreender não é fácil. E é de uma empresa que já tem 32 anos. E uma empresa, ela pode existir sim há 32 anos, mas permanecer relevante por mais de 3 décadas exige muito mais do que abrir as portas todos os dias. Exige entender de pessoas, acompanhar mudanças e, principalmente, ter coragem para se reinventar sem perder a própria essência. A Exótica já faz parte dessa história da nossa cidade. Dalila e Letícia entraram para essa história como colaboradoras. Elas vão contar aqui tudo para nós, como surgiu a Exótica na vida delas. E talvez seja justamente aí que esteja uma das histórias mais bonitas. Elas não começaram donas, elas começaram ali no balcão, funcionárias, antes de conhecerem o comando. Hoje nós vamos falar de empreendedorismo feminino, criatividade, família, experiência do cliente e de como a empresa tradicional continua encontrando novas formas de florescer a cada dia. Sejam muito bem-vindas, Dalila e Letícia. Uma honra receber vocês aqui, viu?
4: Bom, Natália, primeiramente gostaria de agradecer esse convite.
5: Estamos muito felizes.
4: Muito felizes de estar participando hoje desse programa que já é sucesso. Né?
3: Obrigada.
4: Que é o Sintonia Feminina. A gente quer primeiro aí cumprimentar a todos os ouvintes da Rádio Cidade FM. E que a gente tem muitas histórias para contar hoje. Afinal de contas, são 32 anos de uma linda história, de muitos floresceres. E eu espero que vocês gostem de acompanhar e conhecer um pouquinho mais para aqueles que ainda não nos conhecem.
3: Estamos ansiosos por este momento. Eu agradeço muito e honro esse tempo de vocês. Eu sei que a agenda é bem apertada, vocês trabalham muito, fazem tudo ali, criam.
4: Exatamente.
3: Projetos.
4: Hoje, por exemplo, até te confidenciei, hoje não abrimos pela manhã para estar aqui hoje de corpo e alma para o programa Sintonia Feminina.
3: Olha, que honra, gente. Olha que honra para a nossa audiência. Para nós aqui da Rádio Cidade FM, do programa Sintonia, muito obrigada. Nós honramos. Já ganhei presente, flores, porque hoje
4: é a primavera.
3: Não poderia ser outro dia mais especial do que elas virem no dia que começa a primavera.
4: Que engraçado que não foi nada combinado,
3: nada.
4: Né?
3: Dalila, mas eu já falei aqui várias vezes, os meus ouvintes aqui, a minha audiência sabe, que eu falo que eu nunca escolhi ninguém para estar neste programa. Eu só sou direcionada. Eu falo, Deus, quem é desta vez? E ele me direciona.
4: E a gente fica então, feliz de estar aqui hoje, no dia que inicia a primavera.
3: Isso.
4: E as flores que são realmente o nosso símbolo maior.
3: A marca, ali já está, né?
4: A gente marca vai falar um pouquinho sobre. Então, assim, é muito forte a presença da primavera nas nossas vidas, na nossa história.
3: Que lindo. Mas falando em história, Dalila e Letícia, conta pra nós aqui, os ouvintes, pra quem não conhece a história da Exótica, às vezes as pessoas chegaram recente na cidade ou que já moram há tanto tempo, mas não sabe que a Exótica, ela já tem 32 anos. Como que começou isso? Antes de falar, nos anos 2000, você já começou a trabalhar?
4: A minha vida com a Exótica é uma numerologia, gente. São 32 anos de história, né, da marca Exótica. Porém, no ano 2000, que começa a minha história, de fato, com a Exótica. Eu comecei trabalhando, era bem jovenzinha. E desde então, me encantei por tudo o que a loja representa e representou. E a Letícia também, de certa forma, já estava inserida. Ela vai entrar um pouco depois, né, a participar desses capítulos. No ano 2002, mais exatamente, né, Letícia? Eu comecei a faculdade, então eu precisava sair mais cedo, né, para fazer faculdade em Uberlândia. Então a Letícia me cobria. Para poder finalizar o expediente. Então, ela já vivia também dessa experiência nas datas comemorativas, né, Letícia?
5: Ajudava, né, também.
4: E, assim, a gente se apaixonou por tudo isso. A gente sempre foi corpo e alma para a Exótica. E no ano de 2007 surgiu

0: oportunidade, né, de sermos, então, sócias, irmãs e sócias. E desde então, já são 19 anos.
1: Maiores de idade já,
0: já tem a loja. Já temos a maior idade, tá? Então, há 19 anos que estamos vivendo desse sonho, vivendo dessa história e contando diariamente, praticamente, né?
2: Isso.
0: Capítulos aí inéditos.
2: Também, né, de querer assumir.
0: Foi algo que precisou de coragem.
2: É, porque...
0: Coragem. Nós, eu até brinco, até quando a gente estava refletindo, né, sobre as perguntas e tal, eu falei, nós tínhamos alguns reais no bolso e um sonho.
1: E muita coragem.
2: E acreditar, né?
0: É. E assim, coragem, mas muita persistência, muito trabalho. Como eu e Letícia trabalha. E isso, assim, vocês que nos acompanham, que já sabem um pouquinho, né, Natália? Passa na porta da loja, a gente sempre tá lá. A gente se entrega muito, a gente trabalha muito, a gente dá sempre o nosso melhor para que a gente possa sempre surpreender todos vocês.
1: E surpreende.
0: Né? E assim, é uma construção diária, tá, gente? É dia após dia. Tudo começou, assim, muito, sabe, muito bem pensado. Um dia de cada vez. E continua hoje ainda, assim, um dia de cada vez.
1: É, empreender, eu acredito que seja essa persistência, essa disciplina e esse viver um dia de cada vez.
0: Exatamente.
1: Os desafios que vem e a gente
0: não é fácil.
1: Algo que a gente não espera. E é essa persistência, essa coragem, essa garra. E vocês, nós, clientes, vemos, acredito que eu posso falar em nome de muitos, a gente vê que vocês vivem essa essência da exótica mesmo. Isso é muito bonito.
0: E assim, a gente procura também manter a nossa essência, a nossa simplicidade. É, de deixar o cliente à vontade, de deixar o cliente sentir o que é realmente a exótica e viver toda essa experiência que a loja proporciona.
1: Dalila, e como você trabalhou antes lá como funcionária nos anos 2000 ali na loja e depois veio um pouquinho ali a Letícia, atrás ali do balcão, como se diz, a gente falar a grosso modo.
2: Sim.
1: O atendimento e negócio que talvez não aprenderiam começando diretamente como empresárias, isso foi muito importante?
0: Foi fundamental começar como funcionária. Essa experiência, gente, nada paga. É assim, uma experiência que nos preparou para de... Então, assim, a gente viveu o cliente, entender o cliente, saber compreender, saber como que é de fato o funcionamento de uma loja. Então essa experiência atrás do balcão de termos sido funcionárias foi essencial, eu acho. Eu acho que trouxe mais confiança para o processo.
1: Com certeza. Eu acredito que essa preparação foi fundamental mesmo para vocês, como você disse, ver tudo como que funciona.
0: Eu acho que assim, entender. Um outro olhar para o negócio.
1: Viver os dois lados, os dois mundos ali é muito importante.
0: É. Gente, tô com o microfone na mão, hein? A Letícia, eu gosto de falar. Vocês vão perceber, assim, que eu sou a parte comunicativa da empresa. E a Letícia já é mais quietinha e tal. Então, vocês podem, né?
2: Passa o
0: microfone pra Letícia.
1: Imagina, Letícia vai contribuindo aí. Exótica, então, existe há 32 anos. Vocês fazem parte dessa história há 26 anos. Como perseverar aquilo que já era querido pelos clientes e, ao mesmo tempo, imprimir a identidade de vocês sem apagar a história construída pelas proprietárias anteriores?
0: Sim, houve sempre um respeito de uma história que já existia. Não tinha como mudar a história.
1: Honrar.
0: Então, assim, a gente honrou essa história e deu continuidade. É lógico que aos poucos imprimindo a nossa identidade.
1: Uhum.
0: Eu cito exemplo. Depois que a gente assumiu a empresa, a gente procurou inovar mais nas ações, algo que não acontecia tanto.
1: Uhum.
0: E também é o próprio momento do

0: mercado.
1: Isso, é o que pede.
0: A gente fala assim, somos boas observadoras. Então a gente foi observando e foi imprimindo, sabe, o que o próprio mercado precisava, esperava, né, para uma loja.
1: E acredito ser de suma importância, porque nós, nesse meio aí, teve uma virada grandiosa do digital, né?
0: Sim, a gente passou por tudo isso.
1: Passou por tudo isso e adaptou a tudo isso.
0: E conseguiu adaptar.
1: Que para nós foi com muita leveza. Exato. Eu sei que por trás dos bastidores.
0: Só a gente sabe, né? Como foi, foi iniciar nesse novo formato, as inseguranças.
1: Sim.
0: E até hoje, né, gente? Igual estar aqui hoje, para mim. Eu até comentei com a Letícia, tô nervosa. Então, assim, para vocês que nos acompanham, que eu tô sempre nos stories, tô sempre fazendo lives ao vivo, mas é diferente.
1: É.
0: Estar aqui hoje é diferente.
1: É um desafio, uma experiência nova.
0: Mas tô adorando a experiência.
1: Que bom, vai voltar várias vezes.
0: E outra questão também importante aqui, que a gente imprimiu ao longo desses anos? Ampliação de mixes de produtos. É, antigamente, nos anos 2000, a loja era mais compacta. Era uma única marca de perfumaria, uma única marca de acessórios. Então, a partir do momento, né, que a gente expandiu o negócio, a gente também trouxe essas novas possibilidades para os nossos mixes de produtos. Então, foi algo que, assim,
1: diferencial.
0: Exato. Mas tentando sempre manter a essência, que é da qualidade, né? Então,
2: ou seja, lá na Exótica sempre acha de tudo.
0: Lá você encontra tudo.
1: E como é, eu acho que essa pergunta, eu acredito que essa pergunta que não quer calar, hein? Todo mundo fica curioso. Como é empreender entre irmãs? Onde termina ali? E acredito que não é termina, é onde que vocês separam essa relação familiar e também começa ali a sociedade. Tem funções, perfis diferentes dentro da empresa. Conta um pouco para nós essa parte.
0: Olha, empreender entre irmãs é maravilhoso. Eu acho que só ajuda e não tem diferença entre a questão familiar e a questão, sabe, do trabalho em si. Eu acho que ser irmã só facilita o processo, porque a gente tem liberdade. A gente tem essa conexão, a gente sabe quando uma às vezes não tá no seu melhor momento,
1: sente no olhar,
0: e que às vezes a outra precisa, sabe, ser
1: mais
0: grandiosa para, sabe,
2: respeitando a outra.
0: É, só que existe muito isso mesmo, Letícia, existe muito respeito, é lógico que somos muito diferentes.
1: E aí que entra essa separação e de posicionar, que é sociedade, a gente tem que ir pro nosso negócio.
0: Isso.
1: Que o objetivo é em comum.
0: E assim, nós somos muito diferentes, mas nós nos respeitamos porque sabemos que cada uma tem
1: um potencial
0: para poder contribuir para o negócio.
2: E vai somando tudo.
1: Conta um pouquinho, quero ouvir de você,
2: Letícia. E somando tudo, cria uma grande ideia, né? Um exemplo.
1: Que bom.
2: Eu, a Dalila, quando tem os pensamentos, vamos fazer isso, junta a ideia dela.
1: Duas cabeças
2: juntas.
1: Com certeza.
2: Vai formar uma grande ideia,
3: assim,
2: né?
3: Como eu disse pra vocês, somos diferentes. Tipo, eu sempre tô mais na parte da... Eu tô falando sem microfone, né?
1: Não tem problema.
0: Eu tô mais na parte da comunicação, mais à frente. Eu sou a imagem, a porta-voz, né? Da empresa.
1: A cara da loja.
0: Mas a Letícia é a cabeça pensante.
1: Ela traz muitas ideias.
0: Essa menina, vocês não têm noção de tanto que ela, sabe,
1: criativa
0: ao extremo.
3: Até os clientes brincam, né? Então, tira a dentista daqui.
0: É.
3: A Letícia,
0: que não, já começa a Letícia.
3: Já começa a ver as pernas.
0: A Letícia tem muito planejamento, tem muito sonho, tem muitas ideias. E então, assim, eu
1: sonhadora,
0: acho que
1: a Letícia.
0: Letícia é sonhadora.
1: Pisciana.
0: Não, ela é de aquários.
3: Ah.
0: E a Letícia é muito tranquila também.
1: Uhum.
0: A Letícia é do tipo, sabe, pode estar assim,
1: cair no mundo e ela
0: não vai dar certo.
1: Otimista.
0: A Letícia é otimista.
1: Muito otimista.
0: Eu já sou muito assim, um pouco medroso.
1: Mas já aconteceu de ter uma ideia ali, Letícia, eu sei que é sonhadora, algo mirabolante, e a Dalila olhar e falar assim, ó, isso aqui não vai dar certo. Não. E aí...
0: Engraçado é que não.
1: Não?
0: Não. Assim, é lógico que a Letícia sempre...
1: Quem é mais pé no chão?
0: Eu sou mais pé no chão. Só que sempre as nossas ideias...
1: Se conectam.
0: E já aconteceu, Natália, por exemplo... A gente ter a mesma ideia.
1: Olha!
0: Quando a gente senta pra conversar, às vezes vem uma ação, por exemplo, dia dos pais, dia das mães, Natal. E aí a gente senta pra poder, né, discutir o que é que a gente vai fazer e tal. Às vezes é a mesma ideia.
1: Olha isso, conexão, então, muito tempo junto.
0: O que acontece, às vezes a Letícia tá bem mais em cima, né? E
1: calma,
0: aí,
1: Letícia.
0: Calma. A Letícia é o balãozinho e eu sou aquela que puxa.
1: Que vai manter o equilíbrio.
0: E que vai dando os passos.
1: Entendi.
0: Entendeu? Mas a gente tem esse equilíbrio, sabe?
1: Bom, que bom.
0: É. A gente vai moldando, sabe? As ideias, assim. Não conflita e tipo assim, não vamos fazer. Não, eu não gostei. Não.
1: Sabe o que que me veio à mente agora? O quanto deve ser grandioso para os pais verem isso. Para os pais de vocês, a vovó, que eu adoro quando ela aparece.
0: Sim, gente, ela é uma gracinha.
1: Essa conexão de ver o trabalho,
0: a gente
1: sonho,
0: percebe, assim, que principalmente, assim, para os nossos pais, para nossa família, para os nossos amigos, né, mais
1: muito
0: íntimos, que, assim, as pessoas têm uma admiração. Isso é muito bonito, é muito gratificante.
1: Porque hoje
0: eu acho
1: é
0: que...
1: algo que... Não existe tanto assim, essa conexão.
0: Das pessoas assim, das pessoas vibrarem por uma conquista, sabe? Então, assim, saber que a gente corresponde às expectativas.
1: Sim.
0: E assim, voltando lá na primeira pergunta, assim, sobre história, eu falo assim que é uma superação também até pra mim. Porque quem me conheceu, né, na década de 90, sabe o quanto eu era extremamente tímida. O quanto eu era, sabe, eu tinha dificuldades. Ainda sou, né? Já até te confidenciei algumas questões. Mas estar hoje onde estou, assumindo essa posição, já é uma conquista grandiosa para mim. Então, eu me sinto muito vitoriosa por tudo isso e pelo que a Exótica me proporcionou de vencer esses medos, essas barreiras. Então, assim, eu sou muito grata também pelo que ela me proporcionou. Sabe?
1: Sim, que bom. Que bom ouvir isso. Ouvir histórias é bom demais, não é verdade? Inspira, motiva a gente.
0: Exatamente.
1: Então vamos lá. Uma característica muito forte de vocês é que a Exótica não espera o cliente entrar simplesmente na loja. Vocês criam esses motivos, fazem eles quererem estar lá. Eventos, ações especiais, as lives que a gente ama, datas comemorativas, viagem, data a gente está sempre buscando.
0: Exatamente.
1: Quando vocês perceberam que vender também era proporcionar experiências?
0: Então, como eu disse para vocês, nós somos muito observadoras. E chegou um determinado momento que, assim, a gente percebeu que o cliente, que o próprio mercado esperava isso. Que o cliente não ia na loja, assim, somente para comprar um brinco, um perfume, mas sim procurando algo diferente, experiências. E aí foi onde a gente começou a trazer a criatividade, a criar momentos para que aquele momento fosse repleto de emoção. E
1: já fica a dica para quem é empreendedor aqui, hein?
0: Sim.
1: Experiência do cliente.
0: Experiência. E assim, é impressionante. Marca. Assim, a gente tem relatos de clientes, assim, de momentos que a gente viveu, de momentos que a gente, de eventos, né? E os clientes comentando, das lembranças que ficaram. É as conexões, né? Eu acho que é muito importante nesse momento, assim, nesse novo formato de mercado.
1: Outro ponto forte de vocês que todo mundo admira é a criatividade. De onde vem tanta criatividade? Vocês pesquisam tendências, observam, como vocês mesmas disseram, são observadoras de outras cidades, escutam muitos clientes, escutativa ali, importante.
0: Os clientes têm participação, assim, sabe? em tudo. A gente já trabalhou com marcas que clientes nos pediram. Ah, a gente foi atrás, correu e trouxe.
1: Que bom.
0: Né, para atender assim aos gostos.

0: propostos àquilo que o cliente esperava da loja. Mas, é lógico que a gente pesquisa muito, estuda, observa muito. A gente tem uma capacidade enorme de adaptar. Se a gente olha para aquele computador ali, a gente consegue adaptar e trazer aquilo de alguma forma criativa para o nosso nicho.
1: Da essência.
0: É.
1: Como a bicicleta, que a gente adora.
0: Exato.
1: Você
0: então,
1: falou do computador, eu lembrei da bicicleta.
0: Então, a bicicleta foi, tipo, numa viagem, eu tava no meu momento de lazer. E aí eu vi bicicletas decoradas com flores. Aí eu já linkei com o nosso elemento, que é flor. E eu falei, por que não?
1: E assim, a gente sempre... E a cabeça, então, não para,
0: não
1: né?
0: Para. Não, não para. Então, assim, aí a gente já adaptou e já pensou, não, por que não trazer durante todo um ano as bicicletas de acordo com cada movimento que a gente estava se propondo? E assim a gente fez.
1: Ah, que ótimo.
0: Né? Teve as bicicletas pintadas de todas as cores.
1: Gente, eu amei.
0: Decoradas.
1: E isso também tem participação aí da família.
0: Exato.
1: Eu vou dar os créditos pro papai.
0: Exato. Ele que lutou, sabe, pra... Ele falou, não aguento mais.
1: Um desafio.
0: Não vai pegar mais, não vai mais pegar a tinta, porque você vai ter que comprar uma nova bicicleta.
1: Ai,
0: mas assim,
1: bom.
0: Essa capacidade, sabe? É lógico que assim, eu e a Letícia, nós somos pessoas muito criativas. E eu falo que meu momento principal de criatividade é na hora do banho.
1: Olha, as melhores curiosidade.
0: As melhores ideias surgem quando eu estou
1: no
0: tomando banho.
1: Então esse banho tem que ser demorado.
0: É, é o meu momento. É o meu momento.
1: Vamos ver os recadinhos que tem? Eu tô curiosa. Desculpa ter te cortado.
0: Gente, eu falo muito.
2: A Kellen Rogéria falou, eu amo essas meninas da Exótica.
0: Oh, Kellen.
2: Senhorita Carita também, boa tarde, meninas. Como eu amo essas garotas.
1: Um beijo, Carita.
2: Tá por aqui muita gente. A Ilka também, bom dia, Nath, parabéns pelo
1: beijo, Ilka.
2: Hoje, mas para mim o programa é maravilhoso e todas as terças eu espero ansiosa para saber como será a entrevista.
1: Que fica bom.
2: A Jéssica também, ela falou aí que a Letícia, ela é ótima para fazer os mix. Né?
0: Tá vendo, gente? A Letícia é a cabeça.
2: É só a cabeça, exatamente.
1: Tem que fugir da Letícia.
0: Tem.
1: Ou não, né, Letícia?
2: Cabeça. Aí a senhorita também, ela disse, uma loja encantadora em todos os aspectos, tendo vários feedbacks. Oh, a Letícia consegue enxergar dentro da personalidade das clientes.
1: Olha, Letícia.
0: Letícia é profunda, gente.
1: Altos elogios aqui pra Letícia.
0: A Letícia tem o poder.
2: Mais uma vez, a Letícia, ela lembra de todas as peças.
3: A memória.
1: Outro diferencial.
2: Também tivemos outras participações.
1: Que bom, um beijo para nossa audiência.
2: Admirável, exemplo para nossa cidade.
1: Oh, um beijo para toda a equipe da Exótica também, queridas. Um beijo, Aline. Que bom, fico muito feliz com a nossa audiência maravilhosa. Vamos continuar com o nosso tempo. Tá acabando. Vamos
0: Meu
1: falar
0: Deus,
1: um pouquinho de live. Live surgiu na pandemia, porque vocês se reinventaram também.
0: Exato.
1: E mesmo que acabou a pandemia, hoje a gente pode ir no atendimento presencial, que a gente ama a experiência também, mas a gente ainda ama lives.
0: Sim.
1: Ó, a gente
0: viaja. Eu amo fazer lives
1: fora da cidade e aí a gente acompanha. Isso
0: eu,
1: é
0: eu aquele
1: demais.
0: Dia te mandando mensagem. Ó,
1: sim.
0: Natália, eu sei que você tá aí no seu
1: já
0: descanso. Mas ó, vamos fazer live. E eu acho que vai ter umas peças muito maravilhosas.
1: E olha, gente, às vezes alguém aqui não sabe, eu já tive a honra também de recebê-las na minha casa para fazer uma live de verão.
0: E que tudo
1: foi pra estrear.
0: Né?
1: E a gente, ó.
0: E
1: elas...
0: assim, a gente, dentro de um imprevisto, porque bem na hora da live.
1: Chuva!
0: Ah, gente, detalhe, viu? Sempre quando a live faz. É, quando a Exótica faz algum evento, seja live, o festival, por isso que choveu.
1: Olha isso, é verdade. Elas trazem
0: nós só. Nós
1: chuva
0: é,
1: de bênçãos.
0: Só isso, bênçãos, porque assim,
1: bênçãos.
0: É a capacidade de se transformar.
1: E conta aí, o que vocês gostam de fazer essa live? É bom?
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0: Hoje e sempre tô assim de exótica.
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0: 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Vamos ver.
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3: 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De rosa, uhum. 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
3: O amarelinho.
2: As cores mais quentes.
3: Isso, delicado. Porque a gente quer realmente expressar isso, essa
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3: Né? 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
0: isso,
3: né?
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2: a
0: representa.
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0: Que bom. Nosso tempo já está finalizando.
3: Passa rápido, me disseram que passava rápido, passa voando.
0: Passa. Dalila, a exótica para você é?
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0: para se sentir bem
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0: Que bom.
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0: E, só para ocasiões especiais.
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0: forcinha aí?
1: Olha, que só siga, vai. Que só vai, tenha coragem.
2: E desista.
1: É, que só eu acho que assim, lá no início de toda a história, foi a coragem que nos guiou até aqui. Então, ainda bem que acreditamos nos nossos sonhos.
0: Que bom.
1: Ainda bem.
0: Meninas, o nosso tempo se esgotou. Muito obrigada à nossa audiência.
1: Obrigada a todos.
0: Obrigada, Dalila, Letícia. Obrigada. E até a próxima terça-feira, com gostinho de quero mais, hein?
1: É, eu vou voltar. Tchau, tchau.
2: Nossa, passa muito rápido.

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9: Cidade FM, agora são 12 horas 29 minutinhos. O nosso encontro marcado continua por aqui. Lembrando que hoje temos um brinde especial do Feitos por Tatá. Você que não participou, quer participar, corre que dá tempo pelo 34 996 330983. Se preferir, liga para mim no 3281-5800. O importante aqui é a sua participação. Então vem comigo. Enquanto você não manda mensagem, bora curtir juntinhos aí o Guilherme Mag.

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5: 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Cidade, agora são 12 horas e 36 minutos.

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7: Fala galera que tá ligada no Minuto Esportivo. Que bom ter você com a gente para mais uma rodada de informações quentinhas do nosso esporte. Vamos às manchetes que se destacam. Jogadores do Corinthians têm dificuldade para absorver o trabalho do técnico Diniz. E isso acontece em meio à crise no clube. E a segunda manchete. O Palmeiras produz e domina, mas expõe um alerta que ameaça a reta final da temporada.
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7: Agora, vamos aprofundar um pouco mais em cada uma dessas notícias, trazendo os detalhes para você. Começando com a situação no Corinthians. O elenco do Timão está enfrentando dificuldades para absorver o trabalho que vem sendo proposto pelo técnico Diniz. Essa dificuldade, segundo o próprio elenco, é sentida em meio a uma crise que cerca o clube. Os jogadores, inclusive, apontam o peso de problemas externos, que acabam impactando o dia a dia da equipe. E apesar disso, eles pedem a continuidade do treinador, para que haja tempo de desenvolver a metodologia de trabalho. É um cenário de desafios lá no Corinthians. Mudando para o lado do Palmeiras, o Verdão tem mostrado um bom desempenho em campo. No entanto, essa boa fase acaba expondo um alerta importante que pode ameaçar a reta final da temporada. O desafio palmeirense, com apenas 10 rodadas pela frente, ganhou uma camada tática bastante preocupante. A equipe precisa, de forma urgente, fazer com que todo esse volume de jogo que já apresenta valha mais. Ou seja, precisa transformar essa superioridade em gols e, claro, em vitórias. É um ponto de atenção para o Palmeiras nestes últimos jogos.
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7: Não desgruda da gente, porque já a gente volta com mais análises e notícias para você. Continua com a gente.
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Já de volta com você aqui na nossa programação do Encontro Marcado. É, e o nosso programa está chegando aí na reta final. Infelizmente, teve que acabar, né? Porém, é o seguinte. Eu quero dizer para você que eu agradeço muito a companhia de todos vocês. Você que participou, hoje tivemos um brinde especial aqui da... Feitos por Tatá, é aquele brinde diferenciado para você. E agradeço também a todos vocês que participaram, viu? Fiquei muito feliz mesmo. Agradecer mais uma vez a Tatá por esse brinde delicioso. E agora vamos ver aí quem foi o ganhador, né, desse brinde. Quem será? Quem será? Quem será? Bora lá. E foi uma ganhadora, a Kênia, final do telefone 9828. Parabéns, Kênia. Você pode retirar o voucher aqui, tá? Na nossa rádio. E pra poder fazer a retirada do brinde com a Tatá. Combinados? Pessoal, eu agradeço muito a atenção de todos vocês, agradeço a sintonia. Fiquei meio perdida, porque infelizmente aí tivemos agora uma notícia muito triste aí, referente, né, ao Rick, da dupla Rick Renner. Infelizmente aí o helicóptero do cantor foi encontrado, né, e não há sobreviventes. Então, assim, é uma perca muito grande, né, pra música sertaneja. Eu, particularmente, quem me conhece sabe que eu sou apaixonada nas músicas do Rick Renner. E essa foi uma perda muito grande aí pro sertanejo, pra família, pros amigos, para os fãs, né, da dupla. E aqui a gente... é meio ruim, né, falar. Mas os nossos sentimentos aí profundo aos fãs, à família, aos amigos. É muito triste. Muito triste mesmo. É, infelizmente hoje a música sertaneja está de luto, né? Mas eu quero deixar vocês aí com essa música deles, que eu acho maravilhosa, que é dessa forma que nós temos que lembrar aí do Rique, né? Então um beijão pra vocês, fiquem com Deus.

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1: E aí, galera plugada, Andressa Pires de volta para agitar sua rádio. OpenAI planeja gastar bilhões para turbinar a expansão da IA.
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1: Pois é. A OpenAI, essa empresa gigante da inteligência artificial, está com um plano ambicioso: queimar nada menos que 280 bilhões de dólares até 2030. É um investimento colossal, uma grana que vai bancar a expansão da infraestrutura e o aprimoramento da computação. Pensa bem, é um fluxo de caixa negativo, mas totalmente focado em revolucionar a IA com novas ferramentas e sistemas ainda mais poderosos e surpreendentes. A ideia é impactar desde a forma como a gente trabalha e estuda, até o nosso lazer e interações diárias. É uma aposta altíssima no futuro da tecnologia. E a corrida pela inteligência artificial está a todo vapor, prometendo inovações incríveis pra gente. O Plugado não para. Voltamos já com mais.
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1: Cidade, 13 horas, um minutinho, começando o nosso Voo Livre hoje, dia 22/9. Infelizmente, com um tom de despedida. Perdemos uma grande referência na música sertaneja. O cantor Rick foi encontrado sem vida juntamente com seus outros 4 ocupantes da sua aeronave. A gente começa com um nó na garganta, uma tristeza, né, infinita, uma perca gigante. Hoje pela manhã, no nosso programa Conexão Cidade, a gente finalizou com um tom de esperança, né? Tomara que sejam encontrados, tomara que estejam bem, né? Tomara que todos os ocupantes dessa aeronave estejam com vida. Infelizmente, a vida nos pregou mais uma peça. Assim como grandes nomes da música sertaneja, Marília Mendonça, Cristiano Araújo. Hoje nos despedimos de mais um. Rick, da dupla Rick Renner, não faz mais parte deste planeta, dessa atmosfera, mas aonde é que esteja, sua legião de fãs, juntamente com a Rádio Cidade FM, presta suas singelas homenagens. Hoje, sem brincadeiras, sem cheguei, sem boa tarde, animado, entusiasmado, como eu sempre entro, mas para homenagear. Então, sem mais delongas, esse é o nosso Voo Livre, começando hoje, terça-feira, dia 22/9, uma data que eu jamais vou esquecer. Vamos começando, 13 horas, 3 minutinhos, nada mais justo do que começar o meu programa, o seu programa, o nosso programa, tocando uma música desse cara que vai ficar para sempre em nossas memórias.

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5: Cidade, 13h11, começando nossa terça-feira. Para você que tá ligadinho, tá sintonizado na sintonia, pelo som do carro, no comércio local, tá ouvindo aí na web, pelo Instagram, seja muito bem-vindo, muito bem-vinda. Sou Lucas Araújo, a gente vai juntinho até as 16 horas. O WhatsApp tá disponível para você pedir a sua música, dedicar para alguém pelo 34996330983 ou me liga no fixo 3281-5800. Por aqui já tá chegando mais pedidos e agora é o pedido do nosso amigo Anderson, tá ligadinho com a gente? E mandou aqui, ó, Lucas, toca pra gente Seu Polícia com Zé Neto e Cristiano, né não, Anderson?
6: Ô Lucas, manda uma música pra nós aí, Zé Neto e Cristiano, Seu Polícia.
5: Opa! Na hora, meu irmão, um abraço pra você, viu? Um abraço também especial aí pra Rosana, lá na Maju Variedades, daqui a pouquinho vamos tocar pra você aí, viu, Rosana? Grande abraço, minha amiga. Chegando Zé Neto Cristiano, Seu Polícia.

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6: E aí, galera antenada, chegando com mais uma edição do Drops News, a sua dose diária de informação e tudo que rola no mundo pop musical. Andressa Pires na área, pra te deixar por dentro de tudo, rapidinho, do jeito que a gente gosta. E já começamos com uma notícia que agitou as redes sociais. O cantor latino, gente, se manifestou sobre as acusações do filho, Guilherme de Oliveira. Em uma nota publicada em seus perfis oficiais, Latino negou veementemente as declarações. Ele foi direto ao ponto, afirmando: "Jamais toquei numa criança". O cantor ainda mencionou que tudo não passou de uma briga doméstica e fez questão de deixar claro que o que ele mais quer nesse momento é ter o filho de volta. Uma situação delicada que a gente segue acompanhando por aqui. Fica ligado, porque tem muito mais informação e conteúdo que você só encontra aqui no Drops News. Já já eu volto com mais no Drops News.
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10: Cidade, 13h19, estamos de volta. E pra você que tá ligadinho, alô, dona de casa. Eita, e o tempo tá fechando, hein, gente? Já fechou as janelas, já tirou as coisas da tomada, que tá, ó. Lá no Instagram da Cidade acabou de chegar pra gente, tá, uma alerta da Defesa Civil para riscos de tempestade, tá? Tá disponível já no Stories da Cidade FM, aqui a gente traz a informação em primeiro momento para você. Então, para você que tá nos ouvindo aí, cuidado, tá? Riscos para tempestade aqui na cidade de Topaciguara nas últimas 2 horas, tá? Nas próximas 2 horas, na verdade, né? Então, se abriguem, tá? Se você aí faz algum tipo de trabalho perigoso, principalmente

Principalmente galerinha das serralherias. É, o metalon atrai raios, tá? Então vamos tomar bastante cuidado, ó. Se não tiver onde abrigar, abriguem-se em locais com telha. Não abriguem-se embaixo de árvores. É perigoso, extremamente perigoso. E para você que tá na rodovia, tá no trânsito aí, ouvindo a Cidade FM, tá nas BRs da vida, ó, se não teve visibilidade, não tem visibilidade da pista, encosta ali. Tá, para num posto de combustível, espera dar uma acalmada aí, depois você chega bem no seu destino, combinado? Pelo amor de Deus, gente, vamos evitar mais tragédia hoje, né? Chega, já deu. Hoje já bem carregado o dia já. Minha lâmpada aqui já tá dando até chilique aqui no estúdio, já dando tique, viu? Então vamos tirar os trem da tomada aí. Vamos de Matheus e Cauã, Ilusão de Óptica, chegando pra você na 98.

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6: Você está no Minuto News, a sua dose diária de informação no rádio. Vem comigo, Serena Santana, para as principais manchetes que movimentam o cenário global e nacional. Começamos com a política internacional. O governo da primeira-ministra do Japão, Sanae Takaichi, mantém uma forte aprovação. Na economia, o real segue perdendo valor frente ao dólar, acumulando uma desvalorização significativa. E no agronegócio, os fundos de investimento reduziram suas apostas em alta para a soja na Bolsa de Chicago.
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6: O governo da primeira-ministra do Japão, Sanae Takaichi, mantém um alto índice de aprovação popular. Mesmo após a recente reforma ministerial, a liderança japonesa registra 62% de apoio, conforme a mais recente pesquisa conjunta do Nikkei Research e da TV Tóquio. Os dados indicam uma estabilidade na confiança popular, refletindo a percepção sobre as políticas implementadas. A manutenção desse patamar de aprovação é um indicativo importante da receptividade das ações governamentais na economia e outras áreas, solidificando a posição da administração. No cenário econômico brasileiro, o real continua em uma trajetória de desvalorização acentuada frente ao dólar. Novos levantamentos quantificaram a perda de valor da moeda nacional, que já acumula mais de 80% em relação à divisa americana. Essa performance traz o debate sobre a política cambial novamente para o centro das discussões econômicas. A desvalorização do real impacta diretamente o poder de compra e os custos de produtos importados, influenciando a inflação e a balança comercial do país, gerando preocupação entre analistas e consumidores. No agronegócio, os fundos de investimento reduziram suas posições compradas em soja na Bolsa de Chicago, a CBOT. Os dados divulgados pela CFTC até 15 de setembro mostram um recuo nas apostas de alta para o grão. Em contraste, o milho apresentou estabilidade nas posições dos fundos. Já o trigo registrou uma virada, com os investidores passando para uma posição vendida. Essa movimentação reflete as expectativas do mercado em relação à oferta e demanda global das commodities agrícolas, sinalizando uma cautela maior no setor de grãos.
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1: E aí, galera plugada? A gente tá de volta com muita energia aqui na sua rádio favorita. Dove Cameron mergulha fundo na nostalgia do synth pop.
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1: Isso mesmo. A nossa querida Dove Cameron, que a gente ama desde a série Live Mad lá do Disney Channel, chegou com tudo lançando a inédita When in Rome. Pensa numa vibe que te transporta direto para os anos 80, com batidas eletrônicas e uma pegada super dançante. É um som que já tá dando o que falar nas redes, com a galera pirando na mudança de estilo e na voz impecável dela. Ela tá retomando essa parceria com uma das subsidiárias, mostrando que o talento é enorme e que ela sabe inovar. Se você curtiu o trabalho dela antes, vai amar essa nova fase. Corre pra ouvir e depois vem contar pra gente o que achou. Daqui a pouquinho a gente volta com mais novidades. Fiquem ligados.
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2: Cidade, 13 horas 50 minutinhos, estamos de volta. Climinha tá favorável, Quinto Passiguara. E você que tá me ouvindo aí, hein? Tá na zona rural, tá na zona urbana, tá nas outras cidades, tá por perto, tá longe da cidade de Tupaciguara. Aonde é que você esteja me ouvindo agora? Como é que tá o clima aí, viu? Tá chovendo, tá ventando, tá com sol, tá tempo aberto. Manda pra gente aqui no zap pra gente trocar uma ideia. Sabe por quê? Se você interagir comigo e participar, hoje tem um brinde maravilhoso da Panificadora Veneza. 1 quilo de quitanda chegando pra sua tarde, hein? É só passar o café. A quitanda é por minha conta, beleza? Então manda pra gente, vamos trocar uma ideia. Como é que tá aí onde você tá me ouvindo, ó? Seja nos bairros de Tupaciguara. Tupaciguara tem dois extremos, né? Quando no Morada Nova tá com sol, lá no Nova Esperança tá com chuva. Quando lá no Jardim Europa tá neblinado, lá no Bom Sucesso tá um sol de rachar, né? Nunca vi uma cidade, nem a montanha, gente. Só que é um extremo do outro, né? Vixe, Mario, a Elivane já mandou aqui, ó. Lucas, eu tô aqui no Europa, põe meu nome de sorteio. Aqui caiu uma chuva, mas já parou aí, Elivane? Tá tranquilo agora? Eita, nós, ó, parou, viu? Põe meu nome aí no sorteio na hora, Elivane. Abraço, minha amiga, tamo junto, viu? Meu amigo também, o Anderson, tá ouvindo a gente também, tá ligadinho e mandou um áudiozinho. Será que tá chovendo lá?
3: É, então pra mandar essa quitanda aí, porque aqui Nova Esperança tá caindo água.
2: Vixe.
3: Água que tá feia.
2: Eita, aí ó, o Anderson, né? Falou que lá ainda tá chovendo, viu, Elivane? Eu tô falando que Tupaciguara tem dois extremos, no Europa, que é acima do Nova Esperança, não tá chovendo mais. E no, na Nova Esperança tá caindo água, tem base, rapaz. Ou nunca vi. Eu já presenciei isso, gente. Eu já cheguei no trevo de Tupaciguara, subindo na Boêmia Brandão, no trevo, caindo um pé d'água. E da Agridiesel pra baixo ali, sequinho. Tem lógica? Pois é. Então manda pra gente aqui, tá valendo 1 quilo de quitandas da Panificadora Veneza. Troca uma ideia comigo, fala como que tá a sua terça-feira por aí. Faltando 8 para as 2 da tarde, Diego e Vitor Hugo, moça pra casar.

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9: Fala, galera, que não perde um lance. Minuto Esportivo no ar, para você ficar por dentro de tudo que rola no mundo dos esportes. Vamos começar logo com as manchetes que chamaram a atenção. No tênis, o brasileiro João Fonseca anunciou sua desistência de alguns importantes torneios que seriam realizados no continente.

0: continente asiático. E no futebol, uma decisão judicial que movimenta os bastidores do Maracanã.
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0: Agora vamos aos detalhes sobre o tenista João Fonseca. O atleta comunicou a sua desistência de participar de torneios que estavam agendados para serem disputados na Ásia. João Fonseca fez questão de explicar a razão por trás dessa decisão. Segundo ele, a necessidade é dar um tempo para o meu corpo. Essa declaração indica que o tenista busca um período de recuperação e cuidado com a sua condição física, optando por se afastar das competições no continente asiático para garantir o seu bem-estar. E agora, mais detalhes sobre a decisão judicial envolvendo o Maracanã. A justiça rejeitou a tese que havia sido apresentada pelo Flamengo. O clube rubro-negro defendia a ideia de que o jogo entre Vasco e Palmeiras foi o que danificou o gramado do Maracanã. No entanto, essa argumentação do Flamengo não foi aceita pela justiça. A tese, portanto, de que o confronto entre Vasco e Palmeiras causou problemas ao campo do Maracanã foi oficialmente derrubada. Essa decisão judicial vai de encontro à posição do Flamengo sobre a situação do gramado do estádio depois daquela partida, não acolhendo a alegação do clube.
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0: E assim chegamos ao final de mais esta parte do Minuto Esportivo. Agradeço a sua audiência e a sua companhia. Continue ligado na nossa programação, que tem muito mais para você.
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2: Cidade, 2:07. Chegando mais pedidos por aqui, alô Leidiane, ótima tarde para você também. Oi Lucas, boa tarde, tudo bem com você? Tudo jóia. Lucas, hoje eu queria ouvir a música de Rick Renner, Mãe, em homenagem a ele. Estou sempre ligadinha na Cidade FM, muito obrigado. Me coloca no sorteio na hora, viu Leidiane? Claro, chegando então mais uma homenagem pro nosso eterno Rick e Renner chegando para você.

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6: De volta com você no Drops News. E olha só essa que acabou de chegar do mundo da música. Direto pra você que curte um som e fica de olho nos lançamentos. O Troye Sivan tá causando com um novo single Party. É isso mesmo. Ele lançou a faixa que já chega com o sample de ninguém menos que a rainha do pop, a Madonna, na música Music. Pra completar, o clipe, que já tá dando o que falar, foi gravado num castelo lá na Inglaterra e após pesado na dança e em cenas mais quentes, sabe? A gente já tá aqui de olho em tudo que tá rolando e o Troye não decepciona, viu? Muita gente já tá viciada nesse som e vibrando com essa nova fase do artista. Essa foi só uma pitada do que o Drops News preparou pra você. Já já eu volto com mais informações e as notícias que você precisa saber aqui na sua rádio. Não sai daí.
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0: Cidade, 2:20. Estamos de volta. Um abração pra Jennifer, tá ouvindo a gente lá na Fazenda Aroeira. Pessoal ligadinho na Bioenergética Aroeira também, vazante. Eita, por aqui tá caindo água, hein? Galerinha tá mandando aqui, ó. Elivane mandou até um vídeo, ó. Começou de novo, né, Elivane? Haha, a Leidiane também tá ouvindo a gente. E aí, Leidiane? Tá chovendo por aí? Aqui tá chovendo, hein? Alô, Sheila! Grande abraço pra Sheilinha também. Kelly tá sempre ouvindo. Jéssica, tá. Grande abraço, meninas. Abração especial também lá pra Marilda Ópticas. Alô, Fran. Alô, Lolita. Marilda. Grande abraço. Boa terça-feira pra todos nós, viu? Por aqui, chegando a mais música, Guilherme Benuto, Corpo Sexy. Lembrando que tá rolando brindes pra você da Panificadora Veneza. Quer participar? Só trocar aquela ideia aqui, mandar no zap, ou me ligar no fix, falar que tá ouvindo a cidade, contar pra gente como tá o clima aí. Tá chovendo, não tá? Tá sol, tá fechado? Troca uma ideia que você já tá participando do nosso sorteio de hoje.
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2: Você está no Minuto News. No destaque desta parte do programa, a aprovação de Donald Trump atinge sua mínima histórica. O SoftBank anuncia a emissão de 11 bilhões de dólares em títulos para financiar investimento na OpenAI. E no agronegócio, Santa Catarina registra um recorde histórico nas exportações de carnes.
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2: Começamos com notícias do cenário internacional. A aprovação de Donald Trump atingiu sua mínima histórica. A taxa atual é de apenas 32%. Esse número, que chama a atenção, representa uma queda significativa de 15 pontos percentuais. Para se ter uma ideia, no início de seu segundo mandato, a aprovação de Trump era de 47%. A redução reflete um momento de baixa na percepção pública sobre sua influência e atuação, marcando um dos pontos mais baixos de sua trajetória política recente. Os dados são um termômetro para o debate interno e externo, sinalizando mudanças no panorama político. Na economia, o SoftBank Group anunciou planos ambiciosos. A companhia japonesa planeja captar cerca de 11 bilhões de dólares com a venda de títulos corporativos. Esses títulos serão denominados tanto em dólares quanto em euros, buscando diversificar as fontes de financiamento. A maior parte desses recursos bilionários será destinada a financiar investimentos estratégicos. Entre os principais alvos desse aporte financeiro está a empresa de inteligência artificial OpenAI, que tem recebido grande atenção no mercado global. A movimentação do SoftBank demonstra a busca por novas oportunidades em setores de alta tecnologia, reforçando sua posição como um dos grandes investidores mundiais. Diretamente do agronegócio brasileiro, Santa Catarina registrou um recorde histórico nas exportações de carnes. O estado alcançou a marca de 1.420.000 toneladas de carnes exportadas. Esse volume foi atingido no período entre janeiro e agosto, um resultado impressionante. O feito é ainda mais notável porque ocorreu mesmo diante de restrições impostas pela União Europeia. A performance catarinense consolida a região como um polo exportador de destaque.

0: superando desafios comerciais e contribuindo significativamente para a balança comercial do país. A qualidade e a competitividade do setor de carnes de Santa Catarina são fatores-chave para esse sucesso.
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3: Cidade, 2:39 para você que tá chegando agora na 98. Seja muito bem-vindo, muito bem-vinda. Você das cidades vizinhas, Olo Monte Alegre, Araporã, Canápolis, Capinópolis, a gente vai longe também, viu? O pessoal tá ouvindo a gente na Fazenda Panamá, lá no Goiásão. Alô, Azarias. Tamo junto, meu irmão. Pra você que tá na BR, e ó, gente, as obras estão a todos vapores aí, nas proximidades ali do Chapetuba, entre Tupaciguara e Uberlândia, tá? Então, bastante atenção nesse tempo chuvoso aí, redobrem as atenções. Combinado? 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

para engajar ainda mais esse time. Agora, chegando o pedido, alô Lelê. Lelê mandou aqui, boa tarde, Lucas, tudo bem? A Alessandra, gostaria de ouvir a música Roberto Carlos, Nossa Senhora. Quero oferecer especialmente para as moças da cozinha do Barra do Mutrico. Fala que a Lelê mandou um beijo pro Muriel também. Alô, Murielzinho. Lelezinha tá mandando um beijão pra você e uma música linda, tá?

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3: E aí, galera antenada, plugado de volta. E já chegamos com uma bomba do mundo da música pra vocês. Preparem-se pra essa reviravolta que ninguém esperava. Fiuk faz show de despedida pra anunciar a volta da banda Ori.
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3: Gente, vocês não vão acreditar no babado. O Fiuk, nosso cantor e ator multifacetado, fez um show em Campinas que seria o seu adeus aos palcos. Mas com um público bem seleto, cerca de 67 pessoas, o que era pra ser um tchau obrigado, ele anunciou a volta da banda Ori. Sim, aquela banda que ele mesmo fundou lá em 2000 e que marcou muita gente. As redes sociais estão bombando, com fãs relembrando sucessos e já especulando sobre novos hits. É a prova de que na música a gente nunca sabe o que esperar, né? Fiquem ligados porque essa volta promete. E o Plugado não para. Fica com a gente.
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2: Cidade, 15 horas, 2 minutinhos, agora recebendo ela, Líria Vaz, diretamente da Assembleia Legislativa de Minas. Alô, Líria, tudo bem?
3: Oi, Lucas, tudo bem, querido? Boa tarde para você, boa tarde para os nossos ouvintes ligados aí na cidade.
2: Boa tarde. E aí, Líria, chovendo aí?
3: Ainda não, o céu tá um pouco estranho.
2: Nossa, aqui tá caindo água, viu, Líria?
3: Então.
2: Agorinha chega aí.
3: Pois é,
2: ela tem que ela tem que percorrer só uns 900 km. É diferença, não é? Daqui aí? É mais ou menos,
3: né?
2: É
3: tudo?
2: Eu acho que é. Só
3: longe,
2: não me lembro,
3: né?
2: É longinho. É bem longinho.
3: Bem longe, verdade.
2: Líria, o que você traz hoje da Assembleia Legislativa de Minas?
3: Lucas, o voto que o cidadão confirma na urna leva apenas um instante. Já as consequências dessa escolha podem durar anos. O que vai ocorrer na saúde, educação, economia e outras políticas públicas depende das decisões de quem é eleito. Com essa ideia, a Assembleia veicula a campanha Cuide Bem do Seu Voto. Luiz Felipe Balona.
4: A campanha é realizada em parceria com o Tribunal Regional Eleitoral de Minas Gerais e busca reforçar que o voto não termina no botão de confirma. Ele tem reflexos nas decisões públicas e no cotidiano da população. As peças publicitárias exploram essa ligação. Cenas em sala de aula, serviços de saúde e feiras de rua mostram como as escolhas políticas podem se refletir em diferentes áreas da vida. A campanha também chama atenção para a responsabilidade do eleitor diante da desinformação. A orientação é consultar fontes oficiais, não compartilhar notícias falsas e priorizar o diálogo e respeito às diferenças. As peças contam ainda com QR Code, que direciona para o site das eleições no portal da Assembleia. O espaço reúne conteúdos jornalísticos produzidos pela comunicação do Legislativo e também vai permitir o acompanhamento da apuração e dos resultados eleitorais. A campanha Cuide Bem do Seu Voto está no ar até o fim de setembro, em emissoras de televisão e rádio, além de jornais, revistas, internet e pontos de grande circulação. Direito do Consumidor.
3: O envio de produto ou fornecimento de serviço sem solicitação prévia do consumidor são consideradas práticas abusivas. Apesar disso, é comum as instituições financeiras enviarem cartões não solicitados ao consumidor. Nesse caso, a operadora não pode cobrar anuidade, como explica o coordenador do PROCON, Marcelo Barbosa.
5: A partir do momento que o consumidor optou por ter este cartão, mesmo sem ter pedido, é importante lembrar, mesmo sem ter pedido, a anuidade não pode ser cobrada, porque o Código de Defesa do Consumidor considera isso como uma amostra grátis. Então, se houver essa cobrança, ela é abusiva.
3: A entrevista está no portal almg.gov.br/rádio. Da Assembleia de Minas, para a cidade, Líria Vaz.
2: Muito obrigado, Líria. Até amanhã.
3: Abraço. Até amanhã, Lucas.
2: Tchau, tchau.
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4: Cidade, 15 horas, 8 minutinhos, estamos de volta. Chegando mais pedidos para você. É, tá chegando agora a Fido Mijeca. Aí eu quero ver participação dos Agroboy. Manda um abraço aí pra Denise, tá ouvindo a gente. Marildinha lá na Marilda Ópticas. Alô, Marildinha, vai dar certo, hein? Em breve eu levo ela aí pra você ver, tá? Um abração aí pro Matheus, rapaz. Mateusão aí, ouvinte ciado aqui do Cidade FM. Mandou um videozinho aqui mandando, ó. Chapetuba sentido Tupaciguara, parcialmente interditada. Então, para você que tá se locomovendo aí de Uberlândia sentido Tupaciguara, bastante atenção, viu? E você também que tiver de Tupaciguara sentido Uberlândia, Monte Alegre, vai passar no trevo ali, tá tendo obras na rodovia, então a BR tá parcialmente interditada, tá? Provavelmente tá com aquele pare e siga. Então, bastante atenção, viu? Esse tempo fechado, tá chovendo, atenção redobrado aí no trânsito, combinado? 15:09, chegando aí eu quero ver na sequência da 98.
5: Quem tá sofrendo aí?

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0: Cidade, 15 horas 14 minutinhos, chegando Wesley Safadão, displicente. Também tivemos Fidumigeca aí, eu quero ver. 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
4: Olha só essa do universo da música, que já começa a aquecer pro carnaval. A nossa diva Anitta, gente, foi coroada rainha de bateria da Acadêmicos do Grande Rio pro carnaval de 2026. Isso mesmo, a poderosa agora vai comandar a bateria da escola. A cerimônia foi super especial e contou com um momento histórico. A coroação foi feita pela primeira rainha de bateria da história do carnaval brasileiro. Um verdadeiro luxo e um power total pra Anitta, né? O evento, claro, teve a presença de muita gente importante e foi destaque nas redes sociais, com a própria Anitta compartilhando os bastidores. E a gente não para por aqui, tá? Já já eu volto com mais notícias quentíssimas, informações que você só encontra aqui no Drops News. Fica com a gente, não sai daí.
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7: Cidade, 15 horas, 19 minutinhos. Mandar um abraço especial pro meu amigo Eros. Está ouvindo? Eros da Rede Agro. Alô, Rede Agro, Eros Júnior Ragzoni, tá sempre na escuta. Abraço, hein? Olha, o Eros tá na zona rural, lá tá caindo água também, né, Eros? Eita, que Deus Nossa Senhora te acompanhe, meu amigo. Ótima terça-feira para todos nós, viu? A Denise também tá ouvindo a gente, falou que quer participar do sorteio. Lembrando que hoje está rolando para você 1 quilo de quitandas da Panificadora Veneza. E chegou a hora de um momento modão para você na 98, hein? Então aumenta o som aí, porque o bicho vai pegar. Ó, o Eros tá mandando aqui, falou que tá em Uberlândia, hein? Zona rural ali de Uberlândia. Que isso, hein, Eros? Abraço, meu irmão. Tamo junto, hein? Bora que bora. Momento modão.
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4: Você está no Minuto News. Nossas manchetes de destaque. O presidente do Brasil se prepara para seu discurso final na Organização das Nações Unidas no atual mandato, com foco na soberania nacional. Na economia, a China pode rever as cotas de carne brasileira em um momento de incertezas. E no clima, chuvas intensas e temporais, com risco de tornados, atingem as regiões sul e sudeste do país.
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4: Começamos com a política internacional. O presidente do Brasil se prepara para seu discurso final na Organização das Nações Unidas no atual mandato. A expectativa é que o líder defenda a soberania brasileira e aborde as tensões com os Estados Unidos, além de temas sobre possíveis interferências em pleitos. A fala é um momento crucial para o Brasil reafirmar sua posição no cenário global, destacando pautas importantes para a política externa. Observadores internacionais e a diplomacia brasileira acompanham de perto as declarações, que podem ecoar em diferentes fóruns e debates mundiais, reforçando o papel do país em discussões sobre paz, desenvolvimento e direitos humanos. Seguimos para o agronegócio e as relações comerciais. A China está em discussões sobre uma possível revisão da cota de carne brasileira que importa. Esse assunto ganha destaque em meio a desafios econômicos globais e políticas de exportação que impactam o setor. O Brasil, um dos maiores exportadores de carne para o mercado chinês, acompanha atentamente os desdobramentos dessas negociações. Uma eventual mudança nas cotas pode afetar diretamente os produtores e a balança comercial do país, exigindo estratégias de adaptação e diversificação. O governo e representantes do setor trabalham para manter a parceria estratégica e garantir a estabilidade do comércio de alimentos. E agora, um alerta sobre o tempo. Meteorologistas emitiram um aviso para a chegada de chuva intensa e temporais nas regiões sul e sudeste do Brasil nos próximos dias. Há um risco elevado de tornados em algumas áreas, o que exige atenção redobrada da população. As autoridades de defesa civil recomendam que os moradores dessas regiões monitorem os comunicados oficiais, evitem áreas de risco e busquem abrigos seguros em caso de necessidade. É fundamental estar preparado para possíveis alagamentos e ventos fortes, garantindo a segurança de todos. A previsão indica que as condições climáticas podem ser severas, impactando o dia a dia e a agricultura local.
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1: Cidade, um show de rádio, 15h40. Pra você que tá chegando agora, tá conectando o seu WhatsApp, tá ligadinho aí no som do carro, no comércio local, na web, no Instagram da vida. Muito bem-vindo, muito bem-vinda. Lembrando que hoje tá rolando brindes pra você da Panificadora Veneza, 1 quilo de quitanda. Quer participar? É só fazer como o Anderson, mandar aqui, Lucas, tô ligadinho, quero participar. A Leidiane também tá ouvindo. Mandar um abraço especial pra galerinha lá da Pit Stop Borracharia, local Anzinho.

ouvindo a gente. Alô, Negão, William Dornelis também tá sempre na escuta. Galerinha lá da Pit Stop Borracharia. Tamo junto, hein, Negão? Bora que bora, hein? Um abraço também pra Maria Aparecida, família Rodrigues, tá ligadinho? Lucas, manda uma música pra nós aqui da família Rodrigues, especialmente pra você, gatinho lindo e maravilhoso. Vixe, Maria. Aí mentiu, hein, Maria? Oh, meu Deus do céu, é 22 de setembro, não é 1º de abril, não, mulher. Bora de música? E agora, chegando pra você, esse hino da música sertaneja, vamos de Zé Ramalho, chegando pra você na 98, feita pra você.

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2: E aí, turma plugada? Andressa Pires na área pra agitar ainda mais a sua programação. Prepare o coração, fãs de terror. Tem filme novo arrepiando a crítica.
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2: É isso mesmo. O terror slasher River, que traz no elenco as incríveis Jane Levy e Jessica Roth, tá dando o que falar e abrindo com um resultado impressionante. Com 22 reviews publicadas até agora, o longa já cravou nada mais nada menos que 91% de aprovação dos críticos lá no Rotten Tomatoes, gente. 91%. Isso é muita coisa para um filme do gênero, que muitas vezes divide opiniões, né? Parece que River chegou para mostrar que dá para inovar, conquistando a crítica e prometendo muita adrenalina para quem curte um bom slasher. Já quero ver. Mas não sai daí não, tá? Já já a gente volta.
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1: 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Cidade, 15 horas 52 minutinhos, tá chegando ao fim o nosso Voo Livre. Muito obrigado pelo carinho, pela sua audiência. Bora saber quem tá com a sorte dia. Hoje quem participar ganharia um brinde especial da Panificadora Veneza. Então bora ver se a sorte está em dia. Bora que bora, hein? Sorteio na tela. É isso aí, estamos de volta, já temos uma ganhadora. E quem faturou o brindaço nesta tarde de terça-feira foi a Denise Helena. Alô, Denise, você acaba de faturar 1 quilo de quitandas da Panificadora Veneza. Pode retirar seu voucher com a gente aqui hoje até às 19 horas, tá bom? Para você que não faturou brinde, calma, tá? Mariana tá chegando aí, tem a super tarde na sequência. Também tem Fabrício Cunha hoje na Rota 98. Muita programação para rolar. Tô ficando por aqui. Mas antes, fazendo uma última homenagem a esse cara que deixou a música sertaneja em luto hoje e pro resto da vida, né? Então, de onde estiver ouvindo a gente, essa é homenagem especial pro Rick, da dupla Rick Renner. É uma singela homenagem minha, de toda a família Cidade FM, todos os fãs ouvindo aqui. Então, pra gente ir embora, assim como a gente terminou, Rick Renner pra você, ao lado de Deus. Tchau! Abraço, amanhã a gente se vê de novo às 7 da manhã.

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Boa tarde, tudo bem com vocês? Eu espero que sim, por aqui não tá tão bem como eu gostaria que estivesse, tá? Um dia muito difícil, muito complicado para quem é fã, né, de Rick Renner. Rick, um cantor indescritível, compositor incrível também. Me falta palavras agora, né? Há quase exatamente 3 anos, né? Nós entrevistamos Rick Renner aqui nos estúdios da Cidade FM. Tem sido um dia realmente meio obscuro, assim. Nós tivemos o prazer de conhecê-los pessoalmente, né? Ter um bate-papo leve. E foram os primeiros grandes cantores, assim, que me demonstraram, pelo menos, uma humildade que não parecesse tão forçada, né? E hoje realmente não tá sendo um dia muito bacana para quem é fã, para quem realmente toca as músicas aqui como sempre, com gosto, porque gosta também, né? Sei que a maioria dos ouvintes aqui estão sempre pedindo pelas músicas de Rick Renner também. Temos bastante ouvintes fãs. E eu sempre começo animada aqui, mas hoje realmente a gente vai seguir num clima um pouco mais de homenagem do que da animação, né? Que a gente tem de todos os dias. Dá pra ver que eu realmente estou bastante abalada, né? É a segunda vez que acontece de perder um grande ídolo, e inclusive da mesma forma, eu não sou uma pessoa de ter realmente muitos ídolos, e né, um dos dois maiores ídolos que eu tinha foram embora de formas, né, completamente assim parecidas. E é isso, pessoal, vamos começar esse super tarde de hoje. Agradecer você, ouvinte, que está participando. Pode mandar mensagem pelo WhatsApp, que é o 996330983, ou ligar pelo telefone fixo 3281-5800. Tá chegando o Rick Renner para vocês, como chamei seu nome. Vamos em homenagem aí ao querido Rick.

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7: E estamos de volta aqui no Drops News com a energia lá em cima para te deixar por dentro de tudo que bomba no universo pop e musical. E olha só essa que tá agitando as redes. O embaixador Gustavo Lima resolveu dar um tapa no visual e, pasmem, apareceu sem a barba. Isso mesmo, sem aquela marca registrada que a gente já estava acostumado a ver. A mudança, claro, não passou batida pelos fãs, que foram à loucura nos comentários. E o mais engraçado é que a galera não perdeu tempo para criar um novo apelido pro cantor: Freddie Mercury do sertanejo. É que o novo look, sem a barba, fez muita gente lembrar do icônico vocalista do Queen. Imagina só o Gustavo Lima soltando um "We Will Rock You" no meio do show. Seria demais, né? Essa história tá rendendo e mostrando que uma simples mudança de visual pode causar um verdadeiro alvoroço. E você, o que achou do novo Gustavo Lima? Curtiu o estilo Freddie Mercury do sertanejo ou prefere o embaixador barbudo? A polêmica tá lançada. E o Drops News não para por aqui. Tem muito mais pra rolar. Fica ligado que já já eu volto com a última parte do Drops News, trazendo as últimas novidades pra você.
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0: 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Boa tarde. Eu não vou falar que tá tudo bem, porque não tá tudo bem, né? Hoje perdemos um grande ídolo, uma pessoa inesquecível, e sem palavras. E peço que você passe uma música deles, em homenagem a eles, tá bom? Beijo.
1: Um beijo pra você também, viu, Vosmarlene Marques? Vamos lá, então. Hoje aproveitar que o nosso Super Tarde já é um programa um pouco mais corriqueiro. Nós temos 2 horas de programação aqui. Então, pedi licença também pro Fernando de Ângeles. Eu que sempre passei essas músicas, né, incríveis. Vou estar lembrando aqui de algumas das principais que vocês sempre me pediram. Combinado? Então, vamos lá. Negativo, positivo, tá chegando pra vocês. Essa aqui é linda demais. Dá um grande abraço especial pra Elivane Cândido, né? Pra toda a galera lá do Alto Brilho também, pra Rayane Martins, né? Com todos que estão sintonizados aqui na 98,3.

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6: Você está no Minuto News. E a gente já começa com as manchetes do momento. As guerras devem dominar os discursos na Assembleia Geral da ONU em um encontro de grande impacto internacional. No agronegócio, temos novidades sobre a gasolina, com uma nova mistura que aumenta a participação do biocombustível. E na economia, Taiwan envia seu ministro do Trabalho para uma reunião importante da APEC, que acontece na China.
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6: A 81ª Assembleia Geral das Nações Unidas já dá início aos seus trabalhos lá em Nova York, nos Estados Unidos. A expectativa é que os conflitos armados pelo mundo sejam o tema central dos discursos dos líderes e representantes globais. A pauta, tradicionalmente robusta, ganha ainda mais peso com a urgência de debates sobre paz e segurança. Este encontro é crucial para definir rumos e buscar soluções diplomáticas para as tensões que afetam diversas regiões do planeta. A atenção do mundo se volta para as discussões que prometem ser intensas e decisivas nos próximos dias. Mudando de assunto, mas mantendo a informação de peso, o agronegócio brasileiro traz uma boa notícia. Uma nova mistura de gasolina com etanol está em vigor e ela aumenta a participação do biocombustível. Agora, tanto a gasolina comum quanto a aditivada contém 32% de etanol em sua composição. Essa medida tem um objetivo claro: reduzir as importações de combustível fóssil e, ao mesmo tempo, impulsionar a demanda interna por etanol. É um passo importante para a sustentabilidade e para fortalecer a economia do setor sucroenergético aqui no Brasil. E fechamos essa parte com a notícia que vem da economia asiática. Taiwan enviou seu ministro do Trabalho, Hun Sung Han, para participar de uma reunião ministerial da Cooperação Econômica da Ásia-Pacífico, a APEC, que está sendo realizada na China. A presença de um representante de alto nível de Taiwan em um evento na China é sempre um ponto de atenção nas relações internacionais, especialmente considerando o histórico entre os dois. A APEC reúne importantes economias da região para discutir temas como comércio, investimento e desenvolvimento sustentável. E a participação de Taiwan reafirma seu papel nessas discussões.
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0: cidade, 16 horas e 40 minutinhos, quebrou o frasco e tentei te esquecer. Tá chegando pra vocês um poporri diferenciado com Jads e Jadson. Vamos que vamos, bora que bora. Um abraço especial pra vós, Marley, também pra Elizabeth Ribeiro, pra Marilei também um grande beijo.
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3: E aí, galera, plugada. Chegamos com tudo. Olha essa, Final Fantasy 13, depois de 12 anos, finalmente ganha um mod que conserta o jogo no PC.
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3: Pois é, a comunidade gamer é simplesmente incrível. Pra quem não sabe, o porte de Final Fantasy 13 pra PC sempre foi, digamos, bem complicado. Cheio de bugs, problemas de performance, uma experiência que não fazia jus ao game original. E durante todo esse tempo, os jogadores sofriam com isso. Mas agora, 12 anos depois do lançamento, um modder, um gênio da comunidade, conseguiu pegar esse porte quebrado e dar um jeito. Ele corrigiu os principais problemas, otimizou o desempenho e deixou o jogo rodando liso, como deveria ter sido desde o começo. A repercussão tá enorme, com a galera comemorando muito essa salvação do jogo. É a prova de que, às vezes, a paixão dos fãs faz o trabalho que as grandes empresas não fizeram. Demais, né? E o Plugado não para. Fica ligado que em instantes a gente tá de volta com mais novidades. Fica

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Cidade FM, tô de volta com vocês. E olha só, tá chegando pra vocês agora um Guilherme Benuto com um Eu Duvido, participação do Panda. Quero mandar um beijo muito especial pra Maria Helena, que acabou de me ligar aqui e me contar uma notícia muito agradável. Um beijo pra você, Maria Helena. Tamo junto, viu? Eu Duvido, tá chegando um Panda. Essa aqui é boa demais. Logo em seguida ainda tem um Eu Quero é Praia com o Breno Matheus.

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2: Cidade, 17:22. Mandar um beijo pra Luzia Mendes, que escolheu uma das melhores músicas, né? Desta programação de hoje. O show não pode parar.

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1: Você está no Minuto News e as manchetes que abrem a nossa parte são: em Nova York, Donald Trump e a vice-presidente venezuelana se encontram para discutir um possível acordo de petróleo venezuelano. No agronegócio, os biocombustíveis são defendidos como uma alternativa estratégica para diminuir a dependência do petróleo. E ainda, as lavouras de café em Minas Gerais estão sob ameaça devido ao calor intenso e à pouca chuva.
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1: Em Nova York, um encontro significativo reuniu Donald Trump e a vice-presidente venezuelana Delcy Rodríguez. A conversa acontece em um cenário de aproximação entre Washington e Caracas, com o avanço de negociações importantes. Entre os temas discutidos estão acordos sobre energia, dívida externa e projetos de mineração. Essa reunião sinaliza um movimento em direção à reestruturação das relações e possíveis impactos no mercado de petróleo venezuelano. Passando para o agronegócio, os biocombustíveis estão ganhando destaque como uma alternativa estratégica para fortalecer a economia. Antônio da Luz, especialista no setor, defende o uso desses combustíveis para aumentar a resiliência econômica do país. A proposta visa principalmente reduzir a dependência do petróleo, especialmente em períodos de crise global. A adoção de biocombustíveis pode oferecer maior estabilidade e segurança energética para o Brasil. E em Minas Gerais, produtores de café estão em alerta devido às condições climáticas adversas. A previsão do tempo indica um período de altas temperaturas, combinado com volumes de chuva muito abaixo da média esperada para a região. Essa combinação de fatores pode impactar diretamente a produtividade e a qualidade das lavouras de café no estado, gerando preocupação para o setor agrícola mineiro.
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Tô de volta com você aqui na 98,3. Mandar um beijo especial pra vós, Marlene Marques, pra Luzia Mendes. Especialmente pra você, ouvinte, que tá sempre sintonizado aqui na melhor, a 98,3. Acorrentado em você, tá chegando Bruno Marrone.

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Cidade, 17 horas e 49 minutinhos. Esse foi o Super Tarde de hoje aqui na 98,3. Peço perdão mais uma vez, não foi o melhor programa que eu tenha feito, né? Infelizmente, realmente hoje foi um dia triste, um dia cinza, né? Muito ruim essa partida, nosso querido Rick. Inclusive, a gente vai deixar mais uma moda aqui especial em homenagem a ele. E agradecer mais uma vez quem participou com a gente hoje aqui na 98,3. Enfim, hoje eu tô uma mulher também de poucas palavras. Um beijo para vós, Marlene Marques, para toda a galera do Alto Brilho, para Cirlei, para Rayane, né, para Maria Helena também, que ligou pra gente hoje no telefone fixo, a Luzia Mendes. Seguir em frente, vamos com o Rick Renner. Até a próxima, até amanhã, a partir das 16 horas. Tchau, tchau, beijo, fui. Tamo junto.

O anjo do Senhor anunciou a Maria, e ela concebeu do Espírito Santo. Ave Maria, cheia de graça, o Senhor é convosco. Bendita sois vós entre as mulheres, e bendito é o fruto do vosso ventre, Jesus. Santa Maria, Mãe de Deus, rogai por nós, pecadores, agora e na hora de nossa morte. Amém. Eis aqui a serva do Senhor, faça-se em mim segundo a vossa palavra. Ave Maria, cheia de graça, o Senhor é convosco. Bendita sois vós entre as mulheres, e bendito é o fruto do vosso ventre, Jesus. Santa Maria, Mãe de Deus, rogai por nós, pecadores, agora e na hora de nossa morte. Amém. E o Verbo Divino se fez carne e habitou entre nós. Ave Maria, cheia de graça, o Senhor é convosco. Bendita sois vós entre as mulheres, e bendito é o fruto do vosso ventre, Jesus. Santa Maria, Mãe de Deus, rogai por nós, pecadores, agora e na hora de nossa morte. Amém. Rogai por nós, Santa Mãe de Deus, para que sejamos dignos das promessas de Cristo. Oremos. Infundi, Senhor, como vos pedimos, a vossa graça.

nascem em nossas almas, para que nós, que pela anunciação do anjo, vimos ao conhecimento da encarnação de Jesus Cristo, vosso Filho, por sua paixão e morte, sejamos conduzidos à glória da ressurreição, pelo mesmo Cristo, Senhor nosso.

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1: Eu me atrevo a dizer que a voz mais sexy do seu rádio chegou. Bom dia, boa tarde, boa noite. Começando mais um Rota 98, programa do Cowboy. Terça-feira, minha gente, a gente chega junto, muita energia, trazendo os grandes sucessos. Aquele clima gostoso de fim de tarde, claro. Participação de vocês que fazem esse programa acontecer. Sou Fabrício Cunha, fico com você até as 9 da noite, tocando só as melhores com o melhor do sertanejo pra vocês. E falar em sertanejos, perdemos uma grande lenda, né? Porque quando se fala em sertanejo hoje em dia é o sertanejo universitário, né? Eu até acho algumas boas, mas o nosso Rota 98 é vinculado ao lado do sertanejo mais antigo, sertanejo de verdade, que aos poucos, que o tempo que vai passando, vai perdendo a essência, né? Que hoje em dia a gente perdeu mais um, que é o Grande Rick. E na sequência do programa, eu vou tocando as que eu gosto, né? Que são várias e por mera coincidência, ontem a gente abriu o programa com o Rick Renner, ela é demais, né? Enfim, e agora vai chegar pra vocês, Rick Renner, só queria voltar pra ela. Não perca a hora da Maria, 18 horas, 10 minutinhos.

0: 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Não perco a hora, Dona Maria, são 6 um bocadinho.
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0: E agora chegando pra vocês, Mike Lian, entre a serpente e a estrela. Prepara o radinho aí que o grave do rapaz é forte, viu? Ele vai falar assim, ó, há um brilho de faca.
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0: E ninguém tem um mapa.
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1: Fabricete com você na Cidade FM, na Cidade, 18 horas 22 minutinhos. Lembrando, você quer pedir a sua música, o WhatsApp é o 996-330983, tá bom? Ou caso você queira ligar, o telefone é o 3281-5800, tá bom? Vamos ouvir o áudio do meu amigo André Esteves. André Esteves, peraí que eu tô meio acelerado. Calma, Fabricete. Fala comigo, meu amigo. Ô, errando o botão, tudo
2: mais. Alô, amigos da Rádio Cidade FM, aqui da

0: de André Esteves. Eu queria ouvir a música Coração de Quatro com Israel e Rodolfo. E tô ligadinho na Rota 98 com meu amigo Fabrício Cunha.
1: Opa!
0: O Fabricete. Escuta essa moda aí, direto ao coração.
1: Você já sabe o que eu vou falar, né? Escuta essa moda aí. Chegando pra vocês, Israel e Rodolfo, Coração de Quatro.

Tocou pra vocês, Victor e Léo, Milionário José Rico, Estrada Vermelha. Amor, eu te esperei. Hã? Põe moda, Fabricete, põe moda.

mais uma, né? Chega pra vocês, Rick Renner, Cara de Pau. Não perca a hora, dona Maria, são seis bocadinhos. Ou seis lá vai pedrada.

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7: Você está no Minuto News. Nossas principais manchetes agora. A expectativa por 2026, com o próximo presidente eleito podendo redesenhar o Supremo Tribunal Federal. No agronegócio, vamos entender o funcionamento do crédito rural no Brasil e as suas principais linhas de financiamento. E no clima, a primavera tem início no Hemisfério Sul.
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7: A eleição presidencial de 2026 ganha um peso ainda maior na configuração do Supremo Tribunal Federal. A corte enfrenta uma crise interna e as aposentadorias previstas para os próximos anos ampliam a relevância do próximo pleito. O futuro presidente da República terá a prerrogativa de indicar novos ministros, impactando diretamente o perfil e as decisões do STF por décadas. A composição do tribunal é um tema central e a escolha dos novos membros será crucial para o equilíbrio dos poderes e a interpretação da Constituição. Este cenário coloca o cargo de presidente como um definidor fundamental da direção jurídica do país. O crédito rural é um instrumento fundamental para o desenvolvimento do setor no Brasil. Ele permite que produtores de todos os portes invistam em suas atividades, promovam a modernização de suas propriedades e garantam o financiamento da safra. As linhas de crédito disponíveis são variadas e atendem a diferentes necessidades, desde custeio para plantio e colheita até investimento em máquinas, equipamentos e infraestrutura. Entender como funciona esse mecanismo é essencial para quem busca impulsionar a produção e a rentabilidade no campo, acessando recursos com taxas e prazos diferenciados. E para finalizar, o clima, marcando uma transição importante. A primavera começa agora no Hemisfério Sul, sinalizando o fim do inverno e o início de uma estação de renovação. Com a chegada da primavera, esperamos mudanças significativas no clima, como o aumento gradual das temperaturas e a intensificação das chuvas em diversas regiões. Esta estação é caracterizada pelo desabrochar das flores e o reverdecer da natureza. É um momento de preparo para o verão, com impactos diretos na agricultura e no dia a dia.
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3: 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Fabri 7, com você na Cidade FM, na Cidade 18 horas 40 minutinhos. Eu recebi uma ligação agora há pouco. E Ulisses, você tá moderno, hein? Chegou pra você pedindo meu amigo Ulisses. O Guilherme Flash. Te encontro lá no seu Antônio, hein, Ulisses?

0: obrigado.
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0: vocês já sabem o que acontece quando eu demoro, né? Ai, tô ficando velho antes da hora. Sou um jovem de 23 anos com a calma de 84. Fabricete com você na Cidade FM, na Cidade 18 horas 48 minutinhos. Vamos ouvir o áudio do meu amigo João Lima. Meu grande amigo João Lima. Pera aí. Op, op.
1: Uau. Boa noite, Fabricete.
0: Boa noite.
1: Sou aí. Que Deus dá uma ótima noite pra todos nós. E um lindo trabalho pra você. E você merece, caboclo.
0: Obrigado.
1: Esse programa é maravilhoso. Todo dia eu escuto isso aqui. Só não escutei ontem, que ontem fui pro Rio pescar, rapaz. Peguei umas trairinhas boas.
0: Traz pra nós, ué.
1: Mandar uma música no rancho pra nós. Pra João Lima e Itamar e mandar.
0: Itamar.
1: Queria assim pro Dair, meu irmão.
0: Dairão.
1: E pro Rodrigo.
0: Rodrigo, aquele abraço.
1: E pra você. E pro seu pai Edmundo.
0: Ed Wilson.
1: Uma música pra nós aí, do seu gosto aí, do seu pai também gosta aí.
0: Uma música que meu pai gosta, ele fala que é a dele, e eu falo que também é minha, né? Então chega pra vocês, Zezé de Camargo Luciano, o último dos apaixonados. Ou Fabricete, você que escolhe, tanto faz. Aumenta o volume, escuta essa moda aí.

0: esse calor humano, essa energia gostosa que vocês passam pra nós, o Brissete vai mandar em forma de música pra vocês. Apaixonado, eu sou mesmo. Mas que é isso aí, Fabricete? O último dos apaixonados.
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0: Chegando pra vocês, Eduardo Costa com Di Paulo e Paulino. Amor de Violeiro. Vocês sabem o que essa música é do Rick?

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1: 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Que bom ter você aqui com a gente, nessa energia que só a gente tem. Gente, segura essa bomba. A Pabllo Vittar agora tá invadindo o universo dos games.
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1: Nossa Pabllo Vittar acaba de fazer um feat daqueles com ninguém menos que o Fortnite, o game Battle Royale que a gente adora. Ela celebrou essa parceria inédita em uma entrevista super exclusiva para Rolling Stone Brasil e disse que ama ver como os games e a música pop estão se aproximando cada vez mais. É a representatividade chegando com tudo nesse universo, né? Os fãs estão pirando nas redes sociais, claro, e já queremos ver a Pabllo com um emote exclusivo, ou quem sabe até um showzão virtual dentro do jogo. Que demais essa fusão de talentos. A gente vai ficando por aqui com o Plugado, mas a gente se encontra na próxima, tá?
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2: Bonitão, estou de volta. Sobre 7 com você na Cidade FM, na cidade de 19h04. Vamos ouvir o áudio do meu amigo Marcos Carneiro, o melhor leiloeiro de Tupaciguara. Fala comigo.
3: Boa noite, Fabrício Cunha.
2: Boa noite. Beleza.
3: É, nosso cantor Rick foi morar com Deus, né? Um cara ícone da música sertaneja brasileira.
2: Verdade.
3: O Brasil perdeu um grande cantor, compositor, né? Fica muito triste, né? O que aconteceu, né, senhor? Manda uma música daquela, uma das melhores que tem aí, por favor. Pra quem gostar da música, quem gostar do cantor, né? A gente fica magoado com uma perda dele, né? Um abraço, com Deus.
2: Na minha mera opinião, eu acho que essa é uma das melhores. Chega pra vocês, Rick Renner, Sem Direção.

0: já sabem, né? Esse calor humano, essa energia gostosa que vocês passam pra nós, o Bricete vai mandar em forma de música pra vocês. Não perca a hora da Maria, são 7 bocadinhos.
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0: Hã? Que é isso? João Carreira Capataz, que essa moça fez aqui.
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1: Obrigado, obrigado.
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1: Bom, acho que a gente não fez isso aqui hoje, né? Peraí.
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1: Tava demorando, né? Chega pra vocês, Mato Grosso Matias. Frente a frente.

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1: Sobre 7 com você na Cidade FM, na cidade, 19h22 e chegando pra vocês essa que eu tirei do fundo do baú. Humberto e Ronaldo com Jerry Smith. Não fala, não pra mim, dona Maria.

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3: Chegando pra vocês, Zezé de Camargo Luciano. Pra mudar minha vida. Já sabe, né? Aumenta o volume e escuta essa moda aí.

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1: E aí, galera antenada no Drops News. Chegando com aquela energia lá no alto pra gente mergulhar nas últimas do mundo pop e da música. Porque por aqui a vibe é sempre a mais top do pedaço, né? A gente sabe que o universo da música não para. E olha só essa novidade quente direto do VMA 2026. A MTV, que sempre surpreende, acabou de anunciar mais 4 categorias incríveis para a premiação. Fiquem ligados, porque a lista de indicados está bombando. Para quem ama música e vídeo, tem categoria de melhor grupo, melhor vídeo em formato longo, melhor álbum e a aguardada música do verão. Muita coisa boa pra gente curtir e torcer, né? A expectativa já tá lá em cima pra saber quem leva esses troféus pra casa. É isso aí, o mundo pop não para de girar e a gente te mantém por dentro de tudo, sempre com as notícias mais quentes do pedaço. Valeu pela companhia, galera. Até o próximo Drops News. Estarei juntinho com você.
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1: Fabricete com você na Cidade FM, na Cidade, 19h36. Vamos ouvir o áudio do meu amigo André novamente.
2: Olha quem tá de novo aqui. André Esteves.
1: O cara.
2: Olha, quando eu sou de casa, queria pedir outra música pro meu amigo Fabrício Cunha. Página de Amigos com Chitãozinho e Chororó. Essa vai direto ao coração. Escuta essa moda aí.

Ai. Vamos continuar na linhagem dos modão? Chega pra vocês, trio Parada Dura. Telefone mudo. Ó. O percorda da Maria são 7 lá vai pedrada.

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2: Hã? Ai! Tchau, Carreiro e Pardinho, boiadeiro de palavra.

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6: Fabri 7. Simplesmente espetacular.
7: Fabri 7 com você na Cidade FM. Na cidade, faltando 9 minutinhos para as 8 horas da noite. E agora chegamos para vocês, pedido do Jotão. Alô, Gabriel, aquele abraço. Olha, é moda de boiadeiro, hein? Carlito e Baduí, Cachoeira de Lágrimas.

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2: Só o modão, hein, Fabricete? Põe moda. Chegando pra você, Jean Giovanni. Nem dormindo, consigo te esquecer.

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3: Ó, isso aqui é pra vocês engraxarem a coluna, viu? E o Negro Solimões?
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0: Quando eu demoro assim, é porque eu estou degustando um bom e velho tabaco. Ai, o bigarro, o Marlboro. Nu, peraí. Fabricete com você na Cidade FM, na Cidade 20 horas, 5 minutinhos. Vamos ver hoje meu amigo Leonardo. Fala comigo, tio Léo.
1: Boa noite, meu grande amigo Degas.
0: Degas tá por aqui.
1: Ô, Degas, manda aí pra mim. Sabe quem tá falando, né? O Leonardo fazendo.
0: Claro.
1: Você manda aí pra nós. Tchau, Tóia Sampaio, vestido de seda.
0: Ó.
1: Oferecer pra minha esposa, Luzia Helena. Pra minha filha, Ana Vitória.
0: Bem.
1: E pra você, meu amigo.
0: Obrigado.
1: Um abraço.
0: Um abraço.
1: Boa noite. Escuta essa moda.
0: Escuta
1: aí.
0: Escuta, até outro áudio aqui, vamos ver.
1: Meu amigo Degas.
0: Ah.
1: Manda também pro meu primo, Gabriel.
0: O Muranga?
1: O melhor veterinário do Triângulo Mineiro.
0: Ó, isso aí.
1: E pra filha dele, Marina, minha priminha. E pra esposa dele, Larissa.
0: Então, escuta essa moda aí.

0: Esse calor humano, essa energia gostosa, vocês passam pra nós. Fobre 7 vai mandar em forma de música pra vocês. O percorre da variação, o último bocadinho. Olha, esse bloco é só modão, viu?
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0: Melhor música, melhor rádio, melhor locutor, chegando pra vocês, Leandro Leonardo.

Let's Google one. Ai. Chega pra vocês, Menina Veneno. José de Camargo e Luciano.

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1: Você está no Minuto News. E as principais informações que você precisa saber agora são: Flávio Bolsonaro evita comentar pagamento milionário, mas mantém ofensiva contra Alexandre de Moraes. Descobertas globais de petróleo e gás atingem mínima de 40 anos. E as cotações do milho recuam em São Paulo.
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1: Começamos com política. Flávio Bolsonaro evitou comentar o pagamento de 427 milhões da Vorcaro, a chamada turma do KM. Contudo, ele manteve a ofensiva contra o ministro Alexandre de Moraes. A discussão em torno desse caso específico e as declarações de Flávio Bolsonaro vem marcando o cenário político, com foco nas ações do ministro do Supremo Tribunal Federal. O tema tem gerado debate e reações, evidenciando as tensões existentes. No cenário econômico e energético, as descobertas globais de petróleo e gás caíram para o nível mais baixo em mais de 40 anos. Em 2025, o número de novos campos de petróleo e gás encontrados em todo o mundo registrou essa queda significativa. A principal razão apontada para esse recuo é a redução nos investimentos globais no setor. Essa tendência reflete as mudanças nas políticas energéticas e as pressões por fontes mais sustentáveis, impactando diretamente a exploração de novos recursos fósseis.
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1: No agronegócio, o mercado de grãos mostra um cenário misto para o milho. As cotações do produto apresentaram queda no estado de São Paulo, enquanto outras regiões do Brasil registraram um movimento de alta nos preços. Essa dinâmica de mercado, com variações regionais, é influenciada por diferentes fatores, como oferta, demanda local e condições climáticas, que impactam a produção e a comercialização do milho em cada área. 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
1: Fabricete com você na Cidade FM, na cidade, ó, quase que é 20:20, mas são 20:19. Antes eu falava muito que eu queria alguém para que fizesse café para mim. Vocês acreditam que eu fiz? É, eu vi que a partir de hoje eu vi que tudo é possível. Ainda que ficou bom, rapaz. Aí você faz a boca de pito, fuma um Carlton Blend 2.0, né? E degusta pura fumaça. Ó, esse bloco aqui tá bem animado, viu? Primeiramente, chegando pra vocês, Gina e Gênua, a galera do chapéu.

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2: Ó, vocês continuam requebrando aí que eu vou mandando só as melhores cá, viu? Chega pra vocês, na minha opinião, a melhor voz do sertanejo. Felipe Falcão. É pra lá que eu vou.
3: Deixa no jeito.

0: Não perca a hora da Ana Maria, são 8 e lá vai pedrada.
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0: Ah, só de requebrar o esqueleto, hein? Chega pra vocês, Carlito e Baduí, Garça Branca. Mais ou menos assim, ó.
3: Garça Branca, pantaneira, vem trazer notícias dela.
0: É moda de boiadeiro.

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0: cheguei!
1: A voz mais sexy já retorna ao recinto. Sobre sete com você na Cidade FM, na Cidade 20h34. Chegando pra vocês essa aqui, atualmente é uma das minhas preferidas, Nando Moreno, Mesa 14. Participação, Ed Brito e Samuel.

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1: Bora de moda. Chega pra vocês, Gina e Gelo, roubando a morena. Geralmente ela viaja no porta-malas do Chevrolet.

0: mais água.
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1: E assim a gente vai chegando ao fim de mais um Rota 98, programa do Cowboy. Bom demais, viu? Estar com você nessa noite, levando música, alegria, informação. É aquela companhia que só o rádio sabe proporcionar. Quero agradecer de coração, viu? A cada ouvinte que ficou ligado, participou, fez parte do nosso programa. Agora é hora de descansar, curtir a família, recarregar as energias. Deus abençoe sua noite, sua casa, seu trabalho, todos os seus caminhos. Sou Fabrício Cunha e amanhã tem mais Rota 98. Do jeitinho que você gosta, Cidade FM, faltando 12. Ó, 12? Não, faltam 11 minutinhos para as 9 horas da noite. Eu vou ficando por aqui. Tchau, tchau. Fui. Leonardo, escuta essa moda aí. Agora o Fabrício Sérgio vai jogar um baralho. Tchau, tchau. Fui.
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